0: inconfundível do pop sueco marcou presença por aqui. Ace of Base encerrou com All the Ones, sucesso de 1992, que mostrou como a simplicidade pode dominar o mundo.
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0: A elegância poética de Djavan Pé de Passagem. Lançada em 1992, esta parceria com Caetano Veloso desenha um mapa de sentimentos sob uma melodia sofisticada. É a escolha ideal para quem ama a riqueza da nossa MPB contemporânea. Vamos percorrer a linha do Equador.

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0: Qual sítio mais icônico da Noruega ecoou por aqui? O trio A-ha finalizou o bloco com o clássico Take On Me, um hit de 1985 que revolucionou o mundo com seu clipe inovador e uma melodia que se recusa a envelhecer.
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4: Steve Winwood traz o balanço refinado de 1982. Você sabia que ele é um dos multi-instrumentistas mais respeitados da história? Nessa faixa, ele mesclou pop e soul com maestria, criando um groove que soa atual até hoje. Aproveite!

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0: batida do ska que apresentou os Titãs ao Brasil em 1984 marcou presença. Sonífera Ilha encerrou o terceiro bloco com toda a sua rebeldia criativa, reafirmando por que a banda é um pilar do nosso rock.
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0: A voz inesquecível de Dolores O'Riordan invade o programa com a delicadeza de 1993. O Dick Greenberries conquistou o mundo ao falar sobre as incertezas do primeiro amor. É a trilha perfeita para quem busca sensibilidade no rock alternativo. Curta Linger.

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0: Direto das telas de Volta para o Futuro, pro nosso rádio. Hugh Lewis and The News trouxeram a energia do The Power of Love, hit de 1985, que nos lembra que o amor é a força que move tudo. 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
7: Neste domingo, 10 de maio, aqui em São João da Boa Vista, a previsão é de chuva e a gente precisa se preparar, hein? Uma frente fria chega à nossa região, trazendo aquela virada clássica de tempo. O céu fica bem carregado desde o amanhecer, com nuvens espessas cobrindo toda a cidade, e a chuva deve aparecer em diferentes momentos ao longo do dia. A probabilidade de precipitação está em expressivos 90%, então pode ter certeza que o guarda-chuva vai ser seu melhor companheiro hoje, hein? As temperaturas caem bastante por aqui, mínima de 15 graus ainda na madrugada e máxima chegando a apenas 25 graus durante o dia, o que representa uma queda considerável em relação aos dias anteriores. A sensação térmica acompanha a friagem e o ar úmido, então vale caprichar na blusa mais grossa antes de sair de casa. Os ventos sopram de noroeste em torno de 13 km por hora, dando aquela sensação de frescor, né, que marca bem a entrada do frio na nossa região. Para quem tem compromisso fora, planeje bem o horário. Aguaceiros podem ocorrer a qualquer parte do dia sem muito aviso. Cuide-se, recolha o varal e deixe o agasalho sempre aí por perto, sempre à mão, hein? Eu sou Kleber Salles, aqui na Rádio Anúncio FM, de olho no tempo para você se planejar melhor aqui em São João da Boa Vista. Até lá!
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9: A geladeira precisa ser bem cuidada e estar limpa e organizada. 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

O talento único de Tim Maia invade o programa agora. Lançada em 1970, essa é uma das declarações de amor mais sinceras da música brasileira. Você...

0: O refinamento do pop britânico marcou presença. Johnny Hates Jazz encerrou com Shattered Dreams, sucesso de 1987 sobre ilusões e sentimentos. Eu volto já.
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4: Prepare-se para o hino de todas as celebrações. O Roupa Nova criou esta joia inspirada nos grupos vocais americanos, resultando na faixa mais tocada em bailes por todo o país desde 1984. Impossível resistir ao refrão contagiante de Whisky a Go Go.

0: assim finalizamos nossa viagem musical. Foram 4 horas revivendo grandes emoções e celebrando melodias eternas neste especial. Espero que essas músicas tenham renovado suas energias para os novos dias. O Clássicos do Rádio se despede, mas nossa programação segue com o melhor para você. Obrigada pela companhia, um abraço e até breve.
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3: Chegou a hora, iniciando o nosso programa Ponto de Encontro. Eu sou o Jonatas Gonçalves e estamos aqui para te fazer companhia.
4: É isso aí, Jonathan. Estamos juntos mais uma vez. Muito prazer, ouvintes. Eu sou Lilian Flores e agora você tem as próximas horas conosco para ouvir as melodias mais agradáveis para o seu dia, hein?
3: Muito bem, apertando o play e começando os nossos primeiros 25 minutos musicais.
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0: dos clássicos, grandes canções nos proporcionaram 25 minutos caprichados por aqui, hein?
1: É, e com certeza será assim também em nossa próxima sequência. Sabe, aqui no Ponto de Encontro, vamos a um pequeno intervalo e daqui a pouco a gente continua com lindas canções do jeito que você gosta de ouvir.
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1: Muito bem, prepare-se para mais 25 minutos de boa sequência musical.
0: Isso aí, hein? São 25 minutos sem parar, só com as melhores músicas escolhidas pra você.
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0: Esse é o nosso ponto de encontro de hoje.
1: Nosso programa te proporcionando momentos excepcionais com o melhor da música romântica.
0: É, voltaremos em alguns instantes com muito mais som gostoso pra você.
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0: Está pronta em nossa programação musical, mais 25 minutos para você.
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0: Essa foi uma belíssima sequência musical, vocês não acham não, hein? O que você acha, Jonathan?
1: Com certeza, fique conosco, voltamos já.
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0: Muito bem, aqui para você mais uma sequência lindíssima, já prontinha para tocar.
1: Lembrando que o Ponto de Encontro é o nosso programa de todos os dias, trazendo algumas horas com grandes clássicos da música romântica e os lançamentos lindíssimos que também vão se destacando no cenário mundial. Confere aí a nossa próxima sequência musical, 25 minutos sem parar.
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0: Fechando a conta nesse bloco musical aqui em nosso ponto de encontro.
1: Ai, ficou um gostinho de quero mais nessa última canção aí da sequência, hein?
0: Uhum.
1: Menos mal que a gente volta rapidinho com muito mais aqui na programação.
0: Rapidinho, a gente já volta.
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0: Ponto de encontro, nosso programa de todos os dias com belas músicas para você durante 3 horas.
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0: Este é o nosso ponto de encontro.
1: Nós faremos mais um intervalinho no seu rádio e voltamos já.
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0: É isso aí, ponto de encontro durante 3 horas pra você. Agora tem mais uma sequência de 25 minutos sem intervalo. Vamos ouvir?
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0: foi formidável. Como eu, gostei de estar aqui com você na programação. Muito obrigado por sua audiência, viu? Eu sou Jonatas Gonçalves e volto com mais um ponto de encontro em nossa próxima edição.
1: Eu também digo mesmo, hein? É muito bom saber que a gente faz parte do seu dia a dia. Eu sou Lilian Flores e aguardo sempre com todo prazer para estar de volta aqui em nosso programa, nosso próximo encontro. Um beijo para todo mundo, hein? Beijo para você também, tá, Jonathan? Tchau!
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3: Olá, bem-vindos. Hoje é segunda-feira, 11 de maio. Eu me chamo Diego Elias, com você aqui nesta próxima hora. Confira as manchetes do dia. Projeto no Pará revoluciona o cultivo de dendê e eleva a produção em até 38%. Saiba mais. Compostos da copaíba vermelha mostram eficácia contra vírus da Covid-19, revela estudo. IA identifica vespas que podem substituir inseticidas no combate às pragas. Brasil tem potencial para liderar produção sustentável de alimentos no mundo. Confira todas estas informações ao longo do programa de hoje. Está no ar, Painel Sertanejo.

Em Tomé-Açu, no Pará, produtores estão transformando o cultivo de dendê ao adotarem um sistema agroflorestal, SAF, que imita a floresta nativa, integrando a palmeira a culturas como açaí e cacau. O modelo sustentável recupera o solo, diminui o uso de fertilizantes químicos e atrai a indústria de cosméticos. Os resultados mostram um aumento de até 38% na produtividade, enquanto o monocultivo rende em média 130 quilos de cachos por planta ao ano, o SAF chega a 180 quilos. Em 17 anos, a camada de matéria orgânica do solo saltou de 5 para mais de 30 centímetros. Além dos ganhos ambientais, o dendê deste sistema alcança preços de 15 a 20% superiores ao convencional, ajudando a reverter a imagem internacional negativa da cultura ligada ao desmatamento.

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Um estudo internacional com participação de pesquisadores da USP revelou que compostos extraídos das folhas de copaíba vermelha apresentam forte ação contra o vírus causador da Covid-19. Os chamados ácidos galoenquímicos inibiram a entrada do SARS-CoV-2 nas células, bem como sua replicação e a expressão de proteínas virais. A substância também demonstrou propriedades anti-inflamatórias e imunomoduladoras, relevantes para o tratamento de casos graves da doença. Segundo os cientistas, o composto possui um mecanismo de ação multi-alvo e que reduz as chances de o vírus desenvolver a resistência, um problema comum aos antivirais atuais. O avanço reforça o potencial da biodiversidade brasileira. Os próximos passos para transformar a descoberta em medicamento incluem ensaios clínicos e testes.

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2: Prestamos aqui uma homenagem ao saudoso Tião Carreiro, o maior violeiro que este país já teve. Partiu sem realizar o sonho de gravar esta música que ele tanto gostava, Ingrata Maria, de Raul Torres.

Uma pesquisa da USP de São Carlos aliou inteligência artificial e visão computacional para automatizar a identificação de vespas parasitoides, importantes ferramentas de controle biológico agrícola. Utilizando um banco de dados com mais de 3.500 imagens em alta resolução, o sistema de aprendizado profundo identifica as espécies, analisando características físicas precisas, como o padrão das asas. O modelo foca em vespas da família Leishmaniidae, que são abundantes na natureza e combatem pragas em plantações de mandioca, cana e café, substituindo o uso de inseticidas químicos. A tecnologia acelera o trabalho de catalogação de biólogos, que antes era estritamente manual, promovendo uma alternativa mais ágil e sustentável para a proteção das lavouras e a preservação ambiental.

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Diante do desafio global de alimentar mais de 8 bilhões de pessoas, o Brasil tem se consolidado como protagonista na produção sustentável de alimentos. Especialistas ressaltam que o país tem potencial para expandir a produção sem necessitar de novos desmatamentos. O foco atual é a recuperação de cerca de 40 milhões de hectares de pastagens degradadas, ação coordenada pelo Plano ABC+. Práticas como a agricultura regenerativa estão garantindo a saúde do solo e melhorando a resiliência nas lavouras frente aos extremos climáticos. Contudo, o desperdício alimentar ainda é um gargalo mundial. Segundo a FAO, 13% dos alimentos são perdidos entre a colheita e o varejo, e outros 19% são descartados pelo consumidor final. Para o setor, o agronegócio do futuro já está em prática no país, ancorado em inovação e eficiência sustentável. Na última semana de abril, o mercado agrícola confirmou novas tendências. O café arábica apagou a recuperação anterior, despencando 3,81%, cotado a R$ 1.761,57 a saca. O boi gordo e o açúcar também acentuaram suas correções de baixa, recuando 2,09% e 1,76%, fechando a R$ 354,45 a arroba e R$ 97,91 a saca, respectivamente. O arroz apresentou leve queda de 0,51%, valendo R$ 62,30. Na contramão, o algodão e o bezerro mantiveram a

0: forte resiliência de alta. A Pluma subiu 1,16%, atingindo R$ 4,14 por libra peso, enquanto o Bezerro avançou 0,59%, para R$ 3.223,54 a cabeça. O milho interrompeu suas quedas sucessivas com um leve repique positivo de 0,42%, negociado a R$ 66,91 a saca. Avaliando as tendências recentes, Bezerro e algodão devem sustentar a força compradora contínua na próxima semana. O boi gordo consolida sua reversão após o teto alcançado em abril, buscando novos pisos, enquanto o açúcar e o café seguem pressionados pela retomada de desvalorização. O milho, por sua vez, ensaia uma estabilização de preços após longos meses de recuo. Tá aí, este foi o nosso painel sertanejo desta segunda-feira, dia 11 de maio. Agradeço a sua companhia, a sua audiência. Amanhã, se Deus quiser, estaremos de volta por aqui, tá bom? Um grande abraço para você e até amanhã. Tchau.
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0: Nosso Acorda Aí pra você nesta segunda-feira, hoje dia 11 de maio, ano 2026. Por aqui muita música de qualidade comigo mesmo, seu amigo Alex Gouveia tá na área pra ficar contigo. Vem comigo, tá começando por aqui o nosso Acorda Aí com muita música de qualidade comigo mesmo, seu amigo Alex Gouveia tá na área trazendo pra você também os melhores quadros com muitas dicas, informação e entretenimento pra você. Tem as nossas participações especiais hoje, tem Diego Elias com Minuto da Tecnologia, tem também Gabriel Soares trazendo as comemorações do dia. Nós vamos conhecer quem está aniversariando hoje, né? Vamos chamar ele? Vamos lá então, direto da redação, tem Gabriel Soares, bom dia!
1: Bom dia!
2: Bom dia, Alex! Bom dia a todos ligados por aqui nesta manhã de segunda-feira, 11 de maio. Eu sou Gabriel Soares, direto aqui da redação, para trazer as comemorações de hoje para você. Olha só, dia 11 de maio é o Dia Nacional do Reggae.

0: E as cidades aniversariantes desta segunda é o seguinte: Barroquinha no Ceará, Águia Branca, Alto Rio Novo e João Neiva, todas estas no Espírito Santo. Também Aparecida de Goiânia, Guarinos e Rio Quente, todas em Goiás. Nova York, no Maranhão. Mãe do Rio, no Pará. Lupionópolis e Pranchita, ambas no Paraná. Também temos Bom Jesus, Lagoa Danta, Lagoa de Velhos e São Pedro, todas no Rio Grande do Norte. Venâncio Aires, no Rio Grande do Sul. Além de Rondônia, com as cidades de Machadinho do Oeste e Santa Luzia do Oeste. Parabéns a todos os moradores destas cidades comemorando seu aniversário hoje. Parabéns a você também, nosso querido ouvinte, comemorando mais um ano de vida nesse dia 11 de maio. Receba o nosso abraço. Agora é com você, Alex. Boa programação aí. Vai que a tua capricha e até amanhã. Valeu.
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2: Valeu, Gabriel Soares. Muito bom dia. Agora tem Júnior e César na marra ou na garrafa, abrindo por aqui a nossa primeira sequência.

0: Opa, Pure Jam, fechando a nossa sequência aqui no Acorda Aí, tivemos ainda Rod Mellin, confere comigo o Super Combo na sequência com Vitor Clay, Tarde Demais. É o nosso Acorda Aí, se liga aí que já já tem muito mais pra você, hein? A gente volta rapidinho, tá só começando.
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4: Rotina Fit. 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
0: Se você costuma acordar durante a noite com cãibras dolorosas na panturrilha, o segredo pode estar nos minutos

0: em direção ao chão, sentindo a musculatura esticar. Segure por 30 segundos. Esse alongamento relaxa as fibras musculares encurtadas pelo uso de calçados diários e previne os espasmos noturnos.
1: Rotina Fit. 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

0: Bruno Rosa, fechando a sequência com Cleiton e Romário. Cerveja e Socorro, tivemos ainda Henry Freitas, Bloqueado Não, É Esquecido. E Tuyo e Vitão na sequência, Zero Coragem. Acorda aí, volta já, vê se não dorme, hein? Rapidinho a gente tá de volta.
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0: Vem cá, Diegão. Chega pra cá, Diego Elias. E o quadro Minuto da Tecnologia, as novidades da tecnologia pra você.
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5: Bom dia, Alex. Bom dia a todos ligados por aqui nesta manhã de segunda-feira, 11 de maio. Vamos à informação. ChatGPT, OpenAI ativa cookies de marketing por padrão para usuários gratuitos. A OpenAI anunciou mudanças em sua política de privacidade, permitindo o uso de cookies de marketing por padrão para usuários gratuitos do ChatGPT. A medida possibilita o uso de dados de navegação para promover serviços da empresa em sites externos, sem afetar o conteúdo das conversas, que continuam privadas. A iniciativa visa ampliar estratégias de publicidade e conversão de usuários, seguindo uma tendência do setor. A empresa afirma que compartilha apenas identificadores limitados, como IDs de cookies, para medir campanhas. Usuários podem desativar essa função nas configurações de privacidade. Alex, esta foi a informação de hoje aqui no quadro Minuto da Tecnologia. Volto com você, um abraço.
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0: Minuto da Tecnologia com Diego Elias aqui no nosso Acorda Aí. Agora vamos de música.
6: 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Esse mesmo diz assim.
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0: Opa, Capital Inicial com Thiago Castanho, fechando a sequência Mistério. Tivemos ainda Marcos e Belucci, Pega Esse Carro ao vivo, ainda Ferrugem e Reinaldo, Encaixe Perfeito aqui no nosso Acorda Aí. Já já tem muito mais pra você, hein? Rapidinho, Acorda Aí volta já.
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0: Melin na sequência, fechando por aqui mais uma sequência Quintal. Tivemos ainda Nayara Azevedo e Cadu Martins, Só Me Usou, João Bosco e Vinícius com Israel e Rodolfo, 300 Celular ao vivo pra você aqui no Acorda Aí. Já já tem muito mais.
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0: Dux e Canetaria com Fiuk, fechando por aqui a nossa sequência, cenário favorito, Breno e Caio César com Simone Mendes, Água e Óleo, Cláudia Leite, Jay Perry com Lick Tick, remix pra você aqui na nossa sequência, top demais, né? Gostou? Então não sai daí não que a gente volta já, hein?
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Yasmin Santos, fechando a sequência, Amor com Raiva, ao vivaço, pra fechar bem demais o nosso Acorda Aí de hoje. Eu tô indo nessa, foi muito bom ficar junto contigo, amanhã eu volto com mais Acorda Aí pra você, tá bom? Excelente segunda-feira, beijo no fundo do coração e até amanhã, tchau, tchau.

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quinta-feira para todo mundo, a semana vai começando, graças a Deus, e aqui estamos juntos após aí o final de semana, descansamos, ou você que trabalhou, enfim, né, você que tá ouvindo aqui a nossa rádio, receba o nosso abraço carinhoso e votos aí de uma semana

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2: As gargantas de ouro do Brasil. Milionário José Rico vem chegando pra cantar Moda Boa, Pombinha Branca. Depois vem Jean e Giovanni. Um amor pra dois amigos.
3: Vamos!

0: fechamos mais um bloco com Fruto Proibido, Chico Rei para Dar, Bruno Marrone, Apaixonado, ainda Um Amor para Dois Amigos, Jean Giovanni, Bombinha Branca, Milionário e José Rico. As melhores músicas tocam por aqui em nosso Baú Sertanejo.
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0: tocando a música Volte Amor, Rick Renner, quero falar com ela. Zezé de Camargo e Luciano passou por aqui também lá de 1995. Hoje eu topo tudo que vier. Quebrando tudo, Gilberto e Gilmar, trio Parada Dura, Castelo de Amor, também foi mais uma do Baú Sertanejo, que vai pro intervalo e daqui a pouco vem com Christian Ralph.
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0: O Christian Ralph, uma das duplas mais afinadas do Brasil. Cantam pra gente Escravo do Amor. Depois tem Música da Saudade, Gilberto e Gilmar. Grande sucesso lá dos anos 80.

0: Gian Giovanni, Querer e Perder. Também tivemos aí De Alma Ferida, Chico Amado e Xodó. E ainda Música da Saudade, Gilberto e Gilmar. Escravo do Amor, Christian Ralph também passou por aqui. Daqui a pouquinho, muito mais músicas pra você.
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0: Abrindo mais um bloco, tem Emília Eduardo, Na Hora Que Eu Te Amar, depois tem Christian Ralph, Cheiro de Shampoo, Deixa Cair os Modão.

0: Felipe Matheus, Covardia, Bruno Marrone, Explosão de Amor. Também nós conferimos juntos aqui o Felipe Falcão, Hoje Não É Nosso Dia. Christian Ralph, Cheiro de Shampoo. Ainda ouvimos Na Hora Que Eu Te Amar, canção de Emílio e Eduardo. Daqui a pouquinho, as últimas da sua segunda-feira.
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0: Para fechar muito bem o nosso programa de hoje, tá chegando o último bloco. Tribunal do Amor com Milionário José Rico, depois Adair Cardoso, copo duplo de solidão.

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0: última de hoje. Grito de Amor, Felipe Falcão, lá de 1997. Milionário José Rico, lá de 97 também. A música vai, O Vai Vem do Carreiro. Adair Cardoso, Copo Duplo de Solidão. E lá de 88 nós ouvimos aí Tribunal do Amor com Milionário José Rico. Pra você uma ótima semana, uma boa segunda-feira. Um abraço aqui do amigo Elber de Andrade. E até amanhã, se Deus assim nos permitir, com mais um programa Baú Sertanejo.
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0: Hungria, Paulo Pires, de Goiânia, Brasília. De Brasília, Goiânia, velho. Você é louco.
1: 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Essa música é estouro. 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
0: Valeu, Paulo Pires!
2: 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Se você costuma acordar durante a noite com cãibras dolorosas na panturrilha, o segredo pode estar nos minutos antes de deitar. Fique em pé na beira de um degrau. Apoie apenas a ponta dos pés e deixe os calcanhares descerem em direção ao chão, sentindo a musculatura esticar. Segure por 30 segundos. Esse alongamento relaxa as fibras musculares encurtadas pelo uso de calçados diários e previne os espasmos noturnos. Rotina Fit. 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

0: Minha turma bonita, tudo certinho, tudo tranquilo. Eu sou Kleber Salles, estou chegando na parada aqui, viu? Estou chegando na parada de sucesso aqui. Pop Sertanejo já está no ar. Nesta segunda-feira, 11 de maio de 2026. Como é que foi aí? O fim de semana, final de semana especial aí para todas as mamães, né? Um abraço aí para todas as mamães. Será que rolou aquela macarronada por aí? Aquele almoço gostoso, né? Eu já penso logo em comida, né? Rapaz, não é possível. Tudo quanto é programa de rádio, eu falo de comida. Falar possível, quem me ouve em outros programas aí deve pensar, esse cara só come, viu, rapaz? Só come. Bom, vamos lá, vamos começar o Pop Sertanejo, bora lá, vamos começar a festa, nosso batidão com uma hora de música sertaneja universitária, o sertanejo que agita o Brasil, toca aqui no nosso Pop Sertanejo. Então, aumenta o volume, bora curtir a nossa primeira sequência por aqui, então, hein?
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0: Michel Teló e Cleiton e Romário. Olha o dedinho pra abrir aqui o nosso Pop Sertanejo.
2: 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Vamos!

0: Nayara Azevedo, Mulher Quando Termina, fechando aqui. Mais uma super sequência pra você que tá aí nos acompanhando, hein? Eita, nós! Pensa numas moda boa, viu? Só aqui no Pop Sertanejo que você ouve as melhores na mesma sequência, viu, rapaz? Pois é. Ó, daqui a pouquinho eu volto com muito mais. Continue ligado na nossa melhor estação de rádio.
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0: Luísa Martins e Matheus e Cauã, Cê Não Me Superou, abrindo mais uma sequência.

0: Salve de palmas pra Luísa, Matheus e Cauã.
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1: Gustavo Moura e Rafael digitando. Fechando mais uma super sequência no nosso pop sertanejo. Rapaz, é só modão, hein? Só música boa pra você que tá aí ligado, curtindo a melhor programação. Daqui a pouquinho tem mais. Depois do intervalinho, eu volto com mais sucessos na melhor estação. É o pop sertanejo no melhor clima do seu rádio.
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12: 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É você bem informado de hora em hora. Por aqui, Diego Soares. Muito prazer, ótima segunda-feira. Hoje é dia 11 de maio, ano 2026. E vamos às informações. Boa semana. Orçamento comprimido, gastos fixos no ar sobem mais que a inflação desde 2020. Do aluguel ao remédio, alta de itens básicos reduz o consumo e favorece endividamento das famílias. No Rio, o tradicional arroz com feijão tem perdido espaço para whey protein e energéticos. Pesquisa é da Associação de Supermercados do Estado do Rio de Janeiro. Duas colegas de trabalho que tinham a mesma tatuagem e descobrem que eram irmãs. Júlia Tinetti e Cassandra Madison cresceram apenas 15 minutos de carro uma da outra e foram amigas por anos antes que testes revelassem que eram irmãs. Polícia Federal apura influência de Vorkar em projetos no Congresso para beneficiar negócios que vão de energia a crédito de carbono. A suspeita dos investigadores é que o dono do Master tem atuado para modificar os projetos enquanto ainda não eram discutidos. Navio atingido por surto de hantavírus chega às Ilhas Canárias. Passageiros começam a desembarcar. Operação acompanhada pela OMS prevê retirada isolada de passageiros nas Ilhas Canárias após surto de hantavírus deixar 3 mortos a bordo do MV Rondio. Este foi o nosso Expresso de Notícias, comigo Diego Soares, nesta segunda-feira, 11 de maio, ano 2026. Eu volto a qualquer momento, trazendo mais informações para você.
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1: Quem acorda em São João da Boa Vista nesta segunda-feira, 11 de maio, precisa já deixar o casaco à mão, hein? Pois é, é isso mesmo. O frio que chegou com a frente de ontem vai fazer a nossa cidade registrar uma das temperaturas mínimas mais baixas da temporada. Apenas 9 graus na madrugada e início da manhã. Uma friagem de verdade aqui em nossa região. O amanhecer começa bastante nublado, com aquele cinza típico de dia frio no interior paulista, mas ao longo da manhã o sol vai abrindo espaço e a tarde tende a ficar mais clara. A máxima chega a 24 graus, temperatura agradável para quem gosta de um frio seco, mas bastante diferente do calor dos últimos dias. A probabilidade de chuva está em 25%, então pode chover um pouco no início do dia, antes do sol aparecer, mas nada muito intenso. O vento sopra de sudoeste suave, em torno de 8 km por hora, sem grandes transtornos. É um ótimo dia para se agasalhar bem, tomar um café quentinho de manhã e aproveitar a tarde mais ensolarada. Quem tem crianças em casa, fique de olho na diferença de temperatura ao longo do dia. Manhã muito fria, tarde mais amena. Kleber Salles, aqui na Anúncio FM, sempre atento ao que o céu nos reserva em nossa cidade.
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1: Gustavo Lima, Proibido Terminar, abrindo mais um bloco para você aqui no nosso Pop Sertanejo.

0: Obrigado, obrigado. Recado tá dado.
1: Marcos Iberlucci sumiu na sexta. É, rapaz, sumiu na sexta. Que coisa, hein? Ai, ai, ai, fechando mais um bloco pra você que acompanha aqui as melhores, que curte as melhores no nosso pop sertanejo. Fica ligadinho aí porque já já eu trago mais, hein? Daqui a pouco tem mais moda aqui no melhor programa de música sertaneja universitária do seu rádio.
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6: Simone Mendes com Oiê, abrindo mais um bloco pra você aqui.

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1: João Gabriel e Felipe Araújo no Pop Sertanejo, Saudade da Coleira. Fechando aqui o nosso programa desta segundona. Obrigado aí a todo mundo que acompanhou, né? Que curtiu o Pop Sertanejo. Fica ligado porque já já tem mais músicas. Eu volto com o Pop Sertanejo amanhã nesse mesmo horário, tá bom? Tá combinado? Então tá combinado. Um abraço, turma. Grande beijo pra todo mundo. Fiquem com Deus. E até lá, hein? Tchau, tchau.

0: silêncio totalmente demais.
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2: Olá, começando mais um plantão de notícias em São João e região aqui na Anúncio FM. Muito prazer, eu me chamo Diego Elias. O Fundo Social de Solidariedade de São João da Boa Vista está promovendo um bazar especial de Dia das Mães, focado em oferecer diversas opções de presentes e fomentar o trabalho manual. O evento, que busca incentivar a geração de renda, a capacitação e a integração da comunidade, conta com peças exclusivas produzidas tanto por artesãos locais quanto pelas alunas dos cursos oferecidos pelo próprio Fundo Social. O bazar está aberto ao público com funcionamento todos os dias, das 8 da manhã às 6 da tarde, encerrando suas atividades nesta sexta-feira, dia 8 de maio. O local escolhido para a exposição e venda dos produtos é a sede social do Palmeiras Futebol Clube. E toda a população está convidada a prestigiar o evento para apoiar os talentos da região nesta data comemorativa. Voltaremos em instantes com mais informações para você em nosso plantão de notícias. Até já.
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2: Estou de volta com o nosso plantão de notícias em São João e região. Os pacientes de Vargem Grande do Sul, que aguardam por cirurgias eletivas pelo Sistema Único de Saúde, o SUS, agora contam com uma nova facilidade para acompanhar seus pedidos. A Prefeitura disponibilizou uma ferramenta online no portal da cidade, na aba de transparência, que permite aos cidadãos consultar a própria posição na lista de espera, verificando a data da solicitação e o status do agendamento. Instituída por decreto municipal em abril de 2026, após uma série de debates políticos na Câmara dos Vereadores sobre o tema, a medida visa ampliar a transparência pública. O sistema respeita integralmente a Lei Geral de Proteção de Dados, LGPD, e mantém inalterados os critérios de prioridade médica, garantindo que o acompanhamento digital não substitua a avaliação e a regulação técnica da rede municipal de saúde. Nós voltaremos aqui em instantes com mais informações para você em nosso plantão de notícias. Até já!
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2: Estou de volta com o nosso plantão de notícias em São João e região. A cidade de São João da Boa Vista se prepara para sediar a 8ª edição do King Fighter, um consolidado evento de esportes de combate focado em Muay Thai e boxe, que acontece neste dia 9 de maio no ginásio do SIC. Prometendo uma noite histórica para os fãs de artes marciais, a competição contará com uma superestrutura de iluminação e efeitos visuais, reunindo cerca de 50 lutas e 3 disputas de cinturão para um público estimado em mais de 3 mil pessoas. Organizado pela Academia Hunter Combat, o torneio tem como grandes atrações a presença de atletas de renome, como o lutador profissional de MMA Alisson Darkseid Lopes e a boxeadora olímpica da seleção brasileira Graziele Jesus. Além de promover entretenimento, o evento movimenta o turismo e a economia local, incentivando novos talentos da região. Não perca, é neste fim de semana, no sábado, 9 de maio. Encerramos aqui mais uma edição do nosso Plantão de Notícias em São João e Região. Produção e apresentação, Diego Elias. Até a nossa próxima edição. Bom fim de semana.
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0: 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É você bem informado de hora em hora. Por aqui, Diego Soares. Muito prazer, ótima segunda-feira. Hoje é dia 11 de maio, ano 2026. E vamos às informações. Boa semana. IBGE, quase 70% da população teve algum tipo de rendimento em 2025. Foi o maior percentual da série histórica desde 2012. Do total de pessoas residentes no Brasil no ano passado, 67% possuíam algum tipo de rendimento, seja trabalho, aposentadoria, pensão, aluguel, aplicação financeira, aplicação em bolsa de valores ou transferência por programa social, entre outros. Esse foi o maior percentual, como eu disse, da série histórica da Pesquisa Nacional por Amostra de Domicílios Contínua, rendimento de todas as fontes, que teve a sua primeira edição em 2012. Um grupo de 40 pessoas foi resgatado de condições semelhantes à escravidão em uma igreja na cidade de Passo do Lumiar, região metropolitana de São Luís, no Maranhão. A força-tarefa liderada pelo Ministério do Trabalho, Ministério Público do Trabalho e Polícia Federal localizou os 40 trabalhadores na sede da igreja Shekinah House Church, vivendo em condições degradantes. Toda a área foi interditada pela Vigilância Sanitária e o grupo resgatado encaminhado para espaços de acolhimento da Secretaria de Direitos Humanos do Maranhão. Este foi o nosso Expresso de Notícias, comigo Diego Soares, nesta segunda-feira, 11 de maio, ano 2026. Eu volto a qualquer momento, trazendo mais informações para você.
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0: O anjo do Senhor anunciou a Maria.
1: E ela concebeu do Espírito Santo.
0: Ave Maria, cheia de graça, o Senhor é convosco. Bendita

0: eis aqui a escrava do Senhor.
1: Faça-se em mim segundo a vossa palavra.
0: Ave Maria, cheia de graça, o Senhor é convosco. Bendita sois vós entre as mulheres, e bendito

0: Oremos. Infundi, Senhor, a vossa graça em nossos corações, a fim de que, conhecendo, pela anunciação do anjo, a encarnação de Jesus Cristo, vosso Filho, cheguemos pela sua paixão e morte na cruz à glória da ressurreição. Por Cristo, Senhor nosso. Amém.
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2: Segunda-feira, 11 de maio de 2026. Eu sou o Diego Elias, começando mais uma edição. Confira os destaques. Dosimetria da pena é suspensa por Alexandre de Moraes menos de 24 horas após ser promulgada pelo Congresso. Senai e BNDES destinam 22,2 milhões de reais para impulsionar a inovação industrial em 12 unidades federativas brasileiras. Novo Desenrola Brasil, saiba como renegociar dívidas com FGTS e descontos de até 90%. Confira estas e outras informações a partir de agora, aqui no Jornal Fatos do Dia. Dosimetria da pena é suspensa por Alexandre de Moraes, menos de 24 horas após ser promulgada pelo Congresso.
3: A promulgação da lei da dosimetria pelo presidente do Senado na sexta-feira não chegou a durar 24 horas. Já no sábado, o ministro do STF, Alexandre de Moraes, suspendeu a sua aplicação. Duas ações haviam sido ajuizadas pela Associação Brasileira de Imprensa, ABI, e pela Federação PSOL Rede, ponderando que a norma atuava como um instrumento para criar um tratamento executório favorável à ruptura institucional. Reclamações, ponderações e justificativas pautaram o tema durante o fim de semana. Para o jurista Gustavo Sampaio, o que fez o ministro Moraes não é estranho, não é atípico e não é inconstitucional.
4: A própria Constituição da República prevê que o relator, se provocado em medida cautelar, ele pode decidir monocraticamente pela suspensão da aplicação daquela nova lei até que o tribunal tome uma decisão definitiva para não se gerar uma situação incontornável de dano.
3: O ministro decano da corte, Gilmar Mendes, já havia dado um spoiler sobre a decisão antes mesmo da canetada de Moraes.
5: Certamente haverá uma impugnação desse texto perante o Supremo e o Supremo irá continuar esse diálogo e, eventualmente, aplicar o entendimento estabelecido na legislação.
3: O senador Flávio Bolsonaro criticou a decisão de Alexandre de Moraes.
6: Eu acho estranho porque foi o próprio Alexandre de Moraes que escreveu o texto que foi aprovado no Congresso Nacional da dosimetria. Segundo o próprio relator Paulinho da Força dizia, foi um texto autorizado pelo Alexandre de Moraes e agora dá essa canetada.
3: Agora fica assim, a lei não está anulada, nem o seu resultado. Estão suspensos os efeitos dela, que poderia dar liberdade a muitos dos condenados pelo 8 de janeiro. O texto seria resultado de uma combinação do Congresso com o STF, segundo dito pelo relator deputado Paulinho da Força, que não quis se manifestar sobre a decisão de Moraes até agora.
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3: De Brasília, Paulo Otarã.
2: Home office, deputados são liberados de presença nas sessões desta semana.
9: A sequência de feriados pode ter acabado, mas os deputados ganharam alguns dias para ficarem longe de Brasília. A presidência da Câmara dos Deputados autorizou que as sessões desta semana funcionem em formato remoto. O aviso disparado pela Secretaria-Geral da Mesa permite que os deputados registrem a presença de qualquer lugar do país pelo sistema Infoleg, desde que tenham conexão com a internet. A medida é vista como um ensaio para o período eleitoral para que os deputados reforcem a presença em suas bases. Mas apesar do aviso, a pauta publicada para os próximos dias determina que as sessões plenárias de terça e quarta-feira serão no formato presencial, com análise daquilo que não for discutido virtualmente na segunda-feira. No Senado, o Plenário Azul deve ter sessões quarta e quinta-feira. Os itens a serem discutidos ainda não foram definidos, mas devido ao Maio Laranja, propostas de combate ao abuso e exploração sexual de crianças e adolescentes devem ser priorizadas. Há também a expectativa para análise do projeto que cria uma política nacional de exploração e processamento de minerais críticos e estratégicos, como as terras raras, essenciais para a indústria de tecnologia de ponta, defesa e transição energética. com os parlamentares em seus estados de origem, houve esvaziamento também das comissões. Ao menos 8 reuniões foram canceladas ou adiadas em ambas as casas legislativas até a publicação dessa reportagem. Em que pese o cenário incerto, há comissões convocadas para todos os dias da semana, o que é pouco usual. Um dos destaques fica por conta da Comissão de Constituição e Justiça da Câmara, que, dentre os 26 itens previstos para análise na terça, está o polêmico projeto que libera manifestação política no interior de empresas privadas. No mesmo dia e na mesma casa, as comissões de Desenvolvimento Econômico e de Finanças e Tributação discutem o aprimoramento da reforma tributária sobre o consumo, com o intuito de evitar distorções e garantir justiça social no sistema arrecadatório. Ainda na terça, vai ser votado o plano de trabalho da Comissão Mista da Medida Provisória, que atualiza o piso salarial dos professores em 5,4%, com impacto aos cofres públicos estimado em R$ 6,4 bilhões para este ano. Enquanto na Comissão de Assuntos Econômicos do Senado, pode ser aprovada a criação de novos crimes no mercado de valores mobiliários. Na quarta-feira, a Comissão Especial da Câmara dos Deputados, que analisa a ampliação do limite de faturamento da tabela do Simples Nacional, deve fazer o primeiro encontro após a instalação e eleição da presidência. A intenção é apresentar o plano de trabalho e votar requerimentos de audiência e convites. Reportagem Álvaro Couto.
2: Eleições, servidores públicos precisam estar atentos. A matéria é de Larissa Lago.
8: Durante o ano eleitoral, os servidores e gestores públicos precisam redobrar atenção, principalmente nas redes sociais. Olha só as dicas do advogado da AGU, Raberlan Cardoso.
10: Para os agentes públicos, a maior preocupação e que deve dar mais importância é não misturar sua vida privada com a vida pública. Então, quando estiver em serviço, quando estiver prestando ali as suas atividades, seja no órgão ou seja em viagem, se estiver com seu crachá, preste realmente atenção ao serviço, não misture a vida política. Na sua vida pessoal, continue se manifestando politicamente, você tem esse direito, é seu, mas não envolva daí o seu cargo, nem nada que você tenha acesso para que você consiga se manifestar e consiga preservar também a parte pública para que não se misture. No começo do ano eleitoral e principalmente nesses 3 meses finais, a gente sugere esse aumento de cautela, inclusive no seu Instagram, na sua rede social, se tiver ali escrito o seu cargo, que geralmente algumas pessoas colocam. Às vezes é recomendado até tirar, porque em todo esse período pode ter esse envolvimento e é bom a gente conseguir se manifestar em segurança.
8: A orientação do Procurador Nacional de Defesa da Democracia da AGU, Rafael Rossi, é apostar na prevenção.
11: É um ano delicado, a gente tem que trabalhar dentro das regras que a legislação impõe, a 9.504, prevenir é a melhor solução.
2: Soja e trigo, confira os preços dos grãos nesta segunda, dia 11.
12: O valor da saca de 60 quilos da soja abre esta segunda-feira, dia 11, em alta no interior do Paraná e no litoral do estado, em Paranaguá. Na primeira região, o grão registra valorização de 0,45% e é negociado a R$ 121,49. Na segunda, a mercadoria tem alta de 0,25% e é cotada a R$ 127,70. O preço do trigo, por sua vez, registra queda de 0,15% no Paraná e salto de 0,96% no Rio Grande do Sul. No primeiro estado, a tonelada é vendida a R$ 1.343,20, enquanto no segundo é comercializada a R$ 1.286,38. Os valores são do CEPEA. Reportagem Marquesan Araújo.
2: E você confere ainda na edição de hoje. Senai e BNDES destinam R$ 22,2 milhões para impulsionar a inovação industrial em 12 unidades federativas brasileiras.
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2: Segunda-feira, 11 de maio de 2026. Estamos de volta no Jornal Fatos do Dia. Senai e BNDES destinam 22,2 milhões de reais para impulsionar a inovação industrial em 12 unidades federativas brasileiras.
14: O Senai e o Banco Nacional de Desenvolvimento Econômico e Social, o BNDES, aprovaram 50 projetos de desenvolvimento de tecnologias industriais. Espalhados pelo Distrito Federal e por 11 estados brasileiros, esses projetos receberão um aporte de mais de 22 milhões de reais por meio da chamada Smart Factory. A iniciativa integra o programa Brasil Mais Produtivo na modalidade de transformação digital. O Ceará, com 11 projetos, e Goiás, com 9, lideram a lista de contemplados que buscam aumentar a eficiência. Além do recurso, o Senai também disponibilizará especialistas que irão apoiar o desenvolvimento e a implementação das soluções em 1.290 micro, pequenas e médias indústrias. Para a gerente de operações de inovação e tecnologia do Senai, Patrícia Garcia Martins, a iniciativa permite que as empresas validem projetos tecnológicos diretamente em seus processos produtivos.
15: Isso permite com que essas empresas modernizem as suas operações e aumentem a sua produtividade e com que elas tenham acesso, às vezes, a tecnologias que elas não tinham conhecimento ou que achavam que poderia ser muito distante da realidade delas.
14: Segundo a gerente do Senai, a ideia é que as empresas mantenham as tecnologias desenvolvidas em seus processos produtivos e estejam cada vez mais inseridas na transformação digital.
15: Então, a gente tem tecnologias de inteligência artificial e machine learning que são usadas para fazer diagnóstico de manutenção, otimizar processo, planejar a produção, fazer análise preditiva e qualquer tipo de sistema que seja mais inteligente em geral. Tecnologia de visão computacional. Visão computacional é aplicada para controle de qualidade, para fazer monitoramento de instrumentação, classificação automática de produtos, tecnologias de automação e robótica, que são mais voltadas daí para fazer automação de processo, como robôs.
14: O Senai já conduziu 10 chamadas Smart Factory. Ao todo, foram aprovados 302 projetos de pesquisa e desenvolvimento de tecnologias industriais, com mais de 7 mil validações em micro, pequenas e médias empresas em 16 unidades da federação. Reportagem Paloma Custódio.
2: Pesquisa decifra os efeitos da insônia no nosso humor. Confira na coluna de Irineu Toledo.
16: Você sabia que dormir pouco pode tornar você menos generoso? Pois é, e isso não é achismo não, é ciência. Uma matéria da BBC News Brasil mostra que a falta de sono pode reduzir a nossa disposição para ajudar outras pessoas. Em estudos realizados com diferentes grupos, pesquisadores observaram que noites mal dormidas diminuem comportamentos de cooperação e generosidade. E tem mais, até pequenas reduções no tempo de sono já impactam a forma como a gente se relaciona com o outro. Sabe por quê? Porque o sono afeta diretamente áreas do cérebro ligadas à empatia e à tomada de decisão social. Ou seja, quando a gente dorme mal, a gente não só fica mais cansado, a gente também fica menos disponível para o outro. E isso muda tudo, porque gentileza e generosidade também passam pelo estado em que a gente está. Meu convite de hoje para você, observar. Como anda seu sono, hein? E como isso impacta suas relações no dia a dia? Será que cuidar do seu descanso também não é uma forma de cuidar do outro? Depois me conta. Se você não sabe como começar, vem com a gente neste movimento. Pode acessar gentilezageneerosidade.com.br. Tem o teste dos 7 princípios lá esperando por você. Até a próxima.
2: Câncer de próstata, como vencer a doença? Confira com a matéria de Fernanda Dávila.
17: O câncer de próstata é o segundo tipo de câncer mais frequente entre os homens brasileiros, atrás apenas do câncer de pele não melanoma. São cerca de 78 mil novos casos por ano. Uma parcela grande desses diagnósticos ainda ocorre em fases bem avançadas, o que acaba comprometendo as chances de sucesso do tratamento. E reforça também a importância da prevenção e do diagnóstico precoce. O Instituto Vencer o Câncer lançou a terceira edição do livro Vencer o Câncer de Próstata, organizado pelo oncologista Fernando Maluf, fundador do Instituto, com a colaboração de uma equipe multiprofissional de saúde. Dr. Maluf destaca as principais informações que o leitor encontra no livro.
18: O Instituto Vencer o Câncer lança a terceira edição do livro Vencer o Câncer de Próstata, Evitar, Tratar e Curar. Esse é um livro no qual eu lidero, junto com profissionais reputados de todas as áreas envolvidas no tratamento dessa doença, e que fala sobre quais são as estratégias mais importantes para evitar o aparecimento da doença. Quais são os estilos de vida mais saudáveis que comprovadamente diminuem a chance de um homem ter câncer de próstata no futuro. Fala-se também dos exames mais sofisticados para o diagnóstico precoce e também, e a parte talvez mais importante, os tratamentos mais atuais, os tratamentos que melhoraram muito ao longo do tempo. Desde os tratamentos locais, como a cirurgia e a radioterapia, com toda a evolução das suas técnicas, até também os tratamentos mais modernos medicamentosos, que hoje, através do desenvolvimento de áreas como imunoterapia, terapia celular, terapia biológica, terapia chamada de radiofármacos com doses de radiação letais contra o tumor, consegue resultados magníficos, controlando as doenças que no passado não eram controláveis, colocando em remissão doenças que no passado isso praticamente nunca acontecia. Na verdade, é uma revolução muito positiva, levando ao resultado otimista para muitos pacientes com a doença.
17: O livro Vencer o Câncer de Próstata está disponível gratuitamente no site do Instituto. Baixe agora no endereço vencerocancer.org.br. De São Paulo, Fernanda Dávila.
2: Café hoje. Confira as cotações para esta segunda, dia 11.
19: O preço do café arábica abre esta segunda-feira, dia 11, em queda de 2,02%, com a saca de 60 quilos negociada a R$ 1.669,93 na cidade de São Paulo. O café robusta também teve baixa de 0,43%, sendo comercializado a R$ 912,99. O preço do açúcar cristal apresenta variação nas principais praças do estado de São Paulo. Na capital, a saca de 50 quilos teve recuo de 1,27% e é cotada a R$ 96,59. Em Santos, houve alta de 0,36% e a mercadoria é negociada a R$ 103,27 na média de preço sem impostos. A saca de 60 quilos do milho, por sua vez, é vendida a R$ 65,98 após queda de 0,14%. Os valores são do CEPEA. Reportagem Marquesan Araújo.
2: E você confere ainda na edição de hoje. Novo Desenrola Brasil. Saiba como renegociar dívidas com FGTS e descontos de até 90%.
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2: Segunda-feira, 11 de maio de 2026. Estamos de volta no Jornal Fatos do Dia. Turismo de natureza. Estudo aponta retorno de R$ 15,60 para cada real investido em unidades de conservação.
22: Turismo em unidades de conservação injetou R$ 40 bilhões na economia brasileira em 2025, segundo o estudo do ICMBio, elaborado no âmbito do programa Natureza com as Pessoas, que conta com o apoio do Ministério do Turismo. O estudo apresentado nesta quinta-feira durante o 10º Salão do Turismo em Fortaleza, Ceará, apontou que cada R$1 investido nas unidades de conservação federais do Brasil gera retorno de R$15,60 para a economia. O ministro do Turismo, Gustavo Feliciano, afirmou que os números reforçam o potencial do turismo de natureza no país e mostram que as unidades de conservação vêm ganhando espaço como destinos estratégicos para o setor. A diretora de Criação e Manejo de Unidades de Conservação do ICMBio, Yara Vasco, destacou que o estudo faz parte do programa Natureza com as Pessoas, lançado no ano passado. Segundo ela, o turismo de base comunitária nas reservas extrativistas também ajuda a fortalecer a economia local e a cadeia produtiva das comunidades.
4: Quando ampliou para outras categorias além de Parque Nacional, a gente começou a entender e a perceber, por exemplo, o papel do turismo de base comunitária para as reservas extrativistas como uma alternativa para além do manejo dos recursos naturais. Então, assim, por isso é que a gente fala e aposta nesse potencial econômico e não só financeiro, porque ele tem essa capacidade de alavancar essa cadeia produtiva que a gente nem tinha noção, né? E enxergar esse reflexo no nível local.
22: Já o pesquisador Tiago Beraldo explicou que o estudo ouviu mais de 2.000 pessoas em 8 unidades de conservação federais. Ele afirmou que a análise considera todo o dinheiro movimentado pelos turistas nos municípios onde essas áreas estão localizadas.
5: Agora, para a gente fazer o estudo, a gente divide as unidades por um índice de atratividade turística, mais ou menos como o Ministério tem um índice de competitividade turística.
6: Sim.
5: Então a gente tem unidades de atratividade turística locais, que elas atraem gente do município. Unidades regionais, que atraem da região. Unidades estaduais, que tem uma capacidade de trazer gente de todo o estado para visitar. Nacionais, muitas unidades. E as internacionais, para visitar, por exemplo, Jericoacoara.
22: O 10º Salão do Turismo segue até este sábado em Fortaleza, reunindo representantes de todos os estados brasileiros e atrações ligadas à cultura, gastronomia, artesanato e inovação no turismo.
23: Novo Desenrola Brasil. Saiba como renegociar dívidas com FGTS e descontos de até 90%.
24: O governo federal assinou a medida provisória do Novo Desenrola Brasil, que promete descontos de até 90% para renegociação de dívidas contratadas até 31 de janeiro de 2026 de famílias, estudantes, aposentados, pensionistas, produtores rurais e micro e pequenas empresas. A medida provisória também permite o uso de parte do FGTS para quitar débitos e prevê juros reduzidos para novos acordos. O programa terá duração de 90 dias. Entre as novidades, trabalhadores poderão usar até 20% do saldo do FGTS ou no mínimo R$1.000 para abater as dívidas. Outra novidade é que os participantes terão CPF bloqueado por 12 meses para apostas online autorizadas. A ideia é evitar um novo endividamento. No Desenrola Famílias, poderão participar pessoas com renda de até 5 salários mínimos e dívidas em atraso entre 90 dias e 2 anos, contratadas até janeiro de 2026. Os descontos variam de 30% a 90% e o novo crédito terá juros de até 1,99% ao mês, com parcelamento em até 48 meses. O programa também inclui renegociação do FIES, melhorias no crédito consignado de aposentados e servidores públicos, além de medidas voltadas para produtores rurais e micro e pequenas empresas. No caso dos
25: Apoio Cultural!
24: Foi ampliado até dezembro de 2026. Já empresas poderão trocar dívidas mais caras.
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3: Segunda-feira, 11 de maio de 2026.
4: 79 centavos.
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3: Segunda-feira, 11 de maio de 2026. Estamos de volta no Jornal Fatos do Dia.
4: 35.
3: Turismo de natureza. Estudo aponta retorno de R$15,60 para cada real investido em unidades de conservação.
7: Turismo em unidades de conservação injetou R$40 bilhões na economia brasileira em 2025, segundo o estudo do ICMBio, elaborado no âmbito do programa Natureza com as Pessoas, que conta com o apoio do Ministério do Turismo. O estudo apresentado nesta quinta-feira durante o 10º Salão do Turismo em Fortaleza, Ceará, apontou que cada R$1 investido nas unidades de conservação federais do Brasil gera retorno de R$15,60 para a economia. O ministro do Turismo, Gustavo Feliciano, afirmou que os números reforçam o potencial do turismo de natureza no país e mostram que as unidades de conservação vêm ganhando espaço como destinos estratégicos para o setor. A diretora de Criação e Manejo de Unidades de Conservação do ICMBio, Yara Vasco, destacou que o estudo faz parte do programa Natureza com as Pessoas, lançado no ano passado. Segundo ela, o turismo de base comunitária nas reservas extrativistas também ajuda a fortalecer a economia local e a cadeia produtiva das comunidades.
8: Quando ampliou para outras categorias além de Parque Nacional, a gente começou a entender e a perceber, por exemplo, o papel do turismo de base comunitária para as reservas extrativistas como uma alternativa para além do manejo dos recursos naturais. Então, assim, por isso é que a gente fala e aposta nesse potencial econômico e não só financeiro, porque ele tem essa capacidade de alavancar essa cadeia produtiva que a gente nem tinha noção, né? E enxergar esse reflexo no nível local.
7: Já o pesquisador Tiago Beraldo explicou que o estudo ouviu mais de 2.000 pessoas em 8 unidades de conservação federais. Ele afirmou que a análise considera todo o dinheiro movimentado pelos turistas nos municípios onde essas áreas estão localizadas.
9: Agora, para a gente fazer o estudo, a gente divide as unidades por um índice de atratividade turística, mais ou menos como o Ministério tem um índice de competitividade turística.
10: Sim.
9: Então, a gente tem unidades de atratividade turística locais, que elas atraem gente do município. Unidades regionais, que atraem da região. Unidades estaduais, que tem uma capacidade de trazer gente de todo o estado para visitar. Nacionais, muitas unidades. E as internacionais, que a pessoa vem para o Brasil para visitar, por exemplo, Jericoacoara.
7: O 10º Salão do Turismo segue até este sábado em Fortaleza, reunindo representantes de todos os estados brasileiros e atrações ligadas à cultura, gastronomia, artesanato e inovação no turismo.
3: Novo Desenrola Brasil. Saiba como renegociar dívidas com FGTS e descontos de até 90%.
11: O governo federal assinou a medida provisória do Novo Desenrola Brasil, que promete descontos de até 90% para renegociação de dívidas contratadas até 31 de janeiro de 2026 de famílias

0: estudantes, aposentados, pensionistas, produtores rurais e micro e pequenas empresas. A medida provisória também permite o uso de parte do FGTS para quitar débitos e prevê juros reduzidos para novos acordos. O programa terá duração de 90 dias. Entre as novidades, trabalhadores poderão usar até 20% do saldo do FGTS ou no mínimo R$ 1.000 para abater as dívidas. Outra novidade é que os participantes terão CPF bloqueado por 12 meses para apostas online autorizadas. A ideia é evitar um novo endividamento. No Desenrola Famílias, poderão participar pessoas com renda de até 5 salários mínimos e dívidas em atraso entre 90 dias e 2 anos, contratadas até janeiro de 2026. Os descontos variam de 30% a 90% e o novo crédito terá juros de até 1,99% ao mês, com parcelamento em até 48 meses. O programa também inclui renegociação do FIES, melhorias no crédito consignado de aposentados e servidores públicos, além de medidas voltadas para produtores rurais e micro e pequenas empresas. No caso dos agricultores familiares, o prazo para renegociação foi ampliado até dezembro de 2026. Já empresas poderão trocar dívidas mais caras por linhas de crédito com juros menores, mais prazo para pagamento e maior carência. Os interessados em renegociar dívidas pelo novo Desenrola Brasil devem acionar diretamente os bancos e instituições financeiras onde possuem dívidas. Os detalhes de cada eixo do novo Desenrola Brasil podem ser acessados em Brasil61.com. Com informações da Casa Civil, Bianca Mingotti.
1: Boi Gordo hoje, confira as cotações para esta segunda, dia 11.
2: O preço do boi gordo nesta segunda-feira, dia 11, apresenta queda de 0,34%. A arroba está sendo negociada a R$ 352,55 no estado de São Paulo. Na Grande São Paulo, em São José do Rio Preto e Descalvado, os preços do frango apresentaram estabilidade. O frango congelado segue negociado a R$ 7,61 e o frango resfriado a R$ 7,62. A carcaça suína especial também apresenta estabilidade no preço, sendo negociada a R$ 8,71 por quilo nos atacados da Grande São Paulo. O suíno vivo registra alta em quase todos os estados analisados, como é o caso de Minas Gerais, onde o produto é comercializado a R$ 5,71. Os dados são do CEPEA. Reportagem Marquesan Araújo.
1: Dólar fecha último pregão cotado a R$ 4,89.
2: O dólar concluiu o último pregão cotado a R$ 4,89. O resultado foi influenciado pela divulgação de dados do mercado de trabalho dos Estados Unidos, que vieram acima do esperado. O cenário reforçou a percepção de resiliência da economia daquele país, apesar do choque de energia provocado pela guerra no Irã. O principal indicador do mercado de trabalho do país norte-americano confirmou a criação de mais de 115 mil vagas no mês de abril. A taxa de desemprego ficou em 4,3%. Vale destacar que a divisa já vinha de queda desde a abertura, reflexo da estabilidade dos contratos futuros de petróleo. O euro, por sua vez, encerrou o pregão cotado em torno de R$ 5,79. Reportagem Marquesan Araújo.
1: Ibovespa encerra a última sessão cotado a 184.108 pontos. Confira.
2: O índice da Bolsa de Valores Brasileira, o Ibovespa, fechou o último pregão cotado aos 184.108 pontos. O resultado foi registrado em meio à divulgação de dados do mercado de trabalho dos Estados Unidos. Foram criados mais de 115 mil vagas em abril. Uma maior estabilidade nos contratos futuros de petróleo também influenciou os resultados do índice. Essa movimentação também contribui para a queda dos juros futuros, provocando alívio na pressão sobre empresas ligadas à economia doméstica. Entre as ações com maiores altas estão da Inepar, com elevação de 15,35%. Já entre as maiores quedas estão ações das lojas Quero Quero, com recuo de 21,03%. O volume total negociado na B3 foi de aproximadamente R$ 33 bilhões, em meio a mais de 4 mil negócios. Os dados da Bolsa podem ser consultados no site da B3. E reportagem Marquesan Araújo.
1: Esta foi mais uma edição do Jornal Fatos do Dia, produção e apresentação Diego Elias. Tenham todos uma ótima semana e até a nossa próxima edição. Tchau.
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2: A manhã deste domingo foi marcada pela grande final da Superliga Masculina de Vôlei, colocando frente a frente Cruzeiro e Campinas. O duelo, iniciado às 10 horas, parou os fãs do esporte em uma disputa eletrizante pelo troféu mais importante do país. As duas melhores equipes da temporada entregaram tudo em quadra, mostrando o alto nível do voleibol brasileiro. O confronto coroou o trabalho de um ano inteiro, em uma partida repleta de rallies emocionantes e muita vibração.
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2: Os motores roncaram alto na manhã deste domingo com a disputa do Grande Prêmio da França de MotoGP. A corrida, que teve largada às 8h15, trouxe muita adrenalina e disputas acirradas nas curvas do tradicional circuito europeu. Os melhores pilotos do mundo desafiaram os limites da velocidade em busca do lugar mais alto do pódio. A etapa francesa, mais uma vez, provou ser um dos momentos mais emocionantes e imprevisíveis do calendário do motociclismo mundial.
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2: O aguardado confronto entre Remo e Palmeiras, válido pela rodada do Brasileirão, teve seu início adiado neste domingo. O motivo foi a forte chuva que castigou a cidade de Belém, deixando o gramado sem condições de jogo no horário previsto. A arbitragem e a organização da partida avaliaram a situação do campo para garantir a segurança dos atletas. Os torcedores que lotaram o estádio precisaram ter paciência enquanto aguardavam a drenagem da água para que a bola finalmente pudesse rolar.
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Boa tarde, queridos ouvintes. São 13 horas e 37 minutos. 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Hoje, segunda-feira, 11 de maio de 2026. São 13 horas e 37 minutos em nossos estúdios. Meu muito obrigado a você, querido ouvinte, que me permite adentrar aí no seu lar, você que está aí com seus afazeres ou aí no seu trabalho, no comércio da nossa querida cidade, ou mesmo aí no seu carro, passando pelas ruas, pelas rodovias de São João da Boa Vista, ou acessando o nosso site, o nosso link, onde quer que você esteja neste momento, que o amor, a paz de Jesus ressuscitado esteja em seu coração. Também o amor de Maria, suas bênçãos, sua proteção, a intercessão de Maria esteja com você, seus familiares, as pessoas que você ama, todas aquelas que fazem parte da sua vida, ainda farão, aquelas que te preocupam neste momento, aquelas que te trazem alegrias, enfim, todos que estiverem aí no seu coração, que sejam alcançados pelo amor de Jesus e pelas bênçãos de Maria. E é sempre muito bom estar aqui novamente, começando mais um programa, mais uma tarde, iniciando mais uma semana, né? Segunda-feira, é hora de começar, né, gente? Já passou rapidinho o sábado e o domingo, temos que encarar a segunda-feira, né? É isso aí, olha que a segunda-feira não é fácil de encarar não, viu? É difícil de encarar a segunda, mas faz parte, né? Vamos começar aqui agradecendo a Deus, primeiramente pelo dom da vida, pela oportunidade de estarmos juntos mais uma vez, agradecê-lo por tudo aquilo que Ele nos dá, nos faz, tudo que realiza em nossa vida, tudo aquilo que vem providenciando ao longo da nossa história, e pedir a Ele que seja o Senhor do nosso hoje, do nosso agora, que esteja à nossa frente, que conduza os nossos passos e que nos dê sabedoria necessária para viver todos os momentos da nossa vida e especialmente o dia de hoje. E que Ele não permita que nenhum de nós se perca em nossas preocupações, tribulações, dificuldades que muitas vezes o dia a dia nos apresenta. Por isso, querido ouvinte, eu te convido neste momento a estar alimentando a sua fé, a sua esperança, a sua confiança em Deus, que tudo pode, que tudo realiza para o nosso bem. E vamos dar início aqui à nossa programação com Anjos de Resgate, Anjos de Resgate. Para você aí uma ótima tarde, uma ótima semana. Você pode aqui participar através do meu WhatsApp, através aí do meu celular, com muito carinho. Estou aqui para fazer o meu melhor para você. Hoje com a presença da nossa amiga Andréia, né? Andréia já chegou, mas a Andréia é difícil, hein, Andréia? Falei, traz o óculos, esqueceu. Ela só vem aqui para apreciar, só não vem para aprender, não. Mas tá bom. Vamos aqui de música. Daqui a pouquinho eu volto com muito mais para você.

queridos ouvintes, são 13 horas e 47 minutos em nossos estúdios, a Rádio Anúncio, o programa Partilhando Palavras e Pensamentos, contam com apoio cultural de Escritório de Contabilidade e Advocacia Futura, Rua Coronel Ernesto de Oliveira, número 174, Centro, São João da Boa Vista. 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Quero mandar um abraço muito especial para o meu amigo Cláudio, ele que já deixou seu recadinho de manhã. Muito obrigada aí, Cláudio, pelo carinho, viu? Pelas palavras sempre gentis. E ele disse assim, vou estar lá com muito carinho na sua sintonia. Eu agradeço aí o seu carinho, a sua companhia, viu, Cláudio? Um abraço para você, uma boa semana. Eu vou aqui com a Eliana Ribeiro, força e vitória. E na sequência eu vou atender minha amiga Neucídia, lá do Solário da Mantiqueira. Ela também que já ligou aqui e fez a sua participação, né, Neucídia? Muito obrigada aí pelo carinho também, das suas palavras. Sempre muito gentil, muito carinhosa, minha amiga Neucídia. E ela está pedindo a música Deus Cuida de Mim, com o Kleber Lucas. E ela está dedicando para mim e para minha família, para a Andréia e a sua família, também para toda a sua família, para a Dona Leonor, para a Sônia e para todas as amigas. Né? Ela diz que são muitas, então para todas as amigas. Obrigada, Neucídia, pelo carinho, pela sua participação. Então vamos aqui com força e vitória e Deus cuida de mim. Daqui a pouquinho a gente tem a reflexão do Evangelho do dia de hoje.

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Boa tarde, queridos ouvintes. São 14 horas e 4 minutos em nossos estúdios. 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E agora vamos aqui com a reflexão do Evangelho do dia de hoje, né? Estamos aí na sexta semana da Páscoa. Hoje é segunda-feira. O Evangelho é de São João, capítulo 15, versículos de 26 a 16, 4. Naquele tempo, disse Jesus aos seus discípulos: quando vier o defensor que eu vos mandarei da parte do Pai, o Espírito da verdade que procede do Pai, ele dará testemunho de mim. E vós também dareis testemunho, porque estáis comigo desde o começo. Eu vos disse essas coisas para que a vossa fé não seja abalada. Expulsar-vos-ão

Senhor. Esse evangelho, Jesus já está aqui dizendo, preparando, né, os discípulos, na verdade, para aquilo que eles vão enfrentar no decorrer da sua caminhada, no decorrer da evangelização. Né, gente? Sabe que a maioria deles, todos, né, passaram pelo martírio, né? Menos João, né? São João não, São João morreu de velhice. Mas os demais foram perseguidos e foram mortos, né? Então aqui Jesus está dizendo para que eles não tenham medo, né? Eles vão ser perseguidos, eles vão passar por várias provas, vão dar a própria vida por amor, mas eles não vão estar sozinhos, né? O Espírito Santo vai estar com eles em todos os momentos. Ele diz assim: quando vier o defensor, aquele que eu vos mandarei da parte do meu Pai, o Espírito da Verdade. Então é ele que nos ensina, né? O Espírito Santo, se estamos aqui há mais de 2000 anos, é porque esse Espírito impulsiona, né, toda a igreja, todos aqueles que hoje são os discípulos do Senhor. É aquele que está à frente, que é o nosso Papa Leão, né? Os bispos do mundo inteiro, né? Os padres que estão à frente das comunidades. E nós também, que somos leigos, somos batizados, né? E pelo batismo nós somos discípulos. Todos nós discípulos do Senhor. Estamos aqui vivendo um dia de cada vez, né? A igreja continua sendo perseguida ainda hoje, né? Graças a Deus, nós vivemos num país que nós temos liberdade de expressar a nossa fé, né? Quantas fé, né? Que a gente vê as pessoas, um participa de um lugar, outro de outro, outro de outro, né? Mas o importante é Deus, é um só, né? Mas existe, assim, vários países que muitos ainda são perseguidos, muitos são mortos, porque não pode ter direito a professar a fé. Então aqui Jesus prepara, aquilo que ele preparou os discípulos há mais de 2000 anos, ainda continua acontecendo hoje. Muitos ainda são perseguidos, mortos, porque proclamam a fé, né? Porque testemunham Jesus Cristo. Então que nós possamos sempre lembrar que a igreja não caminha sozinha, né? Que o Espírito de Deus está presente nela. Se ela está aqui há mais de 2000 anos, é porque Deus está presente, né? Então que nós possamos continuar sempre perseverando na fé, no amor, como Jesus diz, né? Perseverai no amor para seres minhas testemunhas. E que o Senhor nos dê sempre a sabedoria, né? Para que a gente tenha sempre a coerência diante daquilo que falamos, diante daquilo que fazemos, até mesmo aquilo que pensamos e sentimos, né? Que o Espírito de Deus esteja sempre em nossa vida. Vamos aqui com a irmã Paula e seus convidados. Quero ser amor.

nós nos encontrarmos face a face com Deus, é quando acontecer isso, para nós vai ser maravilhoso, mas acredite, para Deus vai ser

queira viver mais, queira ser feliz. O Senhor quer que você seja feliz. O Senhor está lhe dando esta graça, esta graça.

ouvintes, são 14 horas e 15 minutos em nossos estúdios. 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Quero mandar um abraço lá para dona Leonor Tomazini, sempre ligadinha aí, né, dona Leonor? Também lá para Sandra Mara, para Zezé, para minha amiga Lena também, tá, Lena? Para Joana, tá, Joana? Um abraço para você também, para Maria também, para todos, né, que estão sempre aí na sintonia da Anúncio. Obrigada aí pelo carinho de vocês que fazem aí o sucesso da nossa rádio, o sucesso do nosso programa. Vamos aqui com a Marília Mello, Quem Como Deus.

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São 14 horas e 34 minutos. Ouvimos o Dalcides, Maria da Minha Infância e Padre Denis, Que Amor É Esse? 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Ah, quero mandar um abraço lá para a Neucídia, tá, Neucídia? Andréia está agradecendo aí o seu abraço e mandando um abraço para você também. E na sequência a gente vai com a Celina Borges, Mais Que Um Quimera, o Mais Que Um Sonho, né? Mas vamos aqui com uma mensagem, A Verdadeira Amizade. Você já parou para pensar sobre o que é verdadeira amizade? A palavra amigo é usada de maneira muito ampla pela maioria de nós. Apresentamos como amigos os colegas de escola, de faculdade, os colegas de trabalho e amigos que conosco praticam esportes ou aqueles com quem nós nos relacionamos em várias atividades. E é bom que assim seja, pois os chamamos de amigos, de alguma forma os aceitamos e passamos a tentar conviver com eles. Mas será que esses são nossos verdadeiros amigos? Será que nós somos os verdadeiros amigos dessas pessoas? Nossos verdadeiros amigos têm uma real conexão conosco? São aqueles que realmente gostam de nós e que nós gostamos verdadeiramente deles. O verdadeiro amigo nos aceita como somos, mas não deixa de nos dar conselhos para que mudemos sempre para melhor. E nós aceitamos esses conselhos porque sabemos que vem de quem se importa conosco. O verdadeiro amigo se alegra com nossas alegrias, com nossos sucessos e torce pela realização de nossos sonhos. Um verdadeiro amigo preocupa-se quando estamos tristes e frente de situações difíceis para nós. Então, está sempre disposto a nos ajudar. O verdadeiro amigo não precisa estar presente em nossas vidas todos os dias, mas sabemos que ele está ao nosso alcance quando sentimos saudades, quando quisermos saber se ele está bem ou quando precisamos dele. Distâncias não encerram amizades sólidas. Em uma época onde a comunicação é tão fácil, mas mesmo sem um contato constante, o sentimento de afeto não se abala. O livro do Pequeno Príncipe, de Anthony Saint-Exupéry, a famosa frase diz: tu te tornas eternamente responsável por aquilo que cativas. Se cativamos um amigo, então somos responsáveis por essa amizade. Devemos saber retribuir as atenções, o carinho recebido com a mesma dedicação. Afinal, a real amizade é como uma estrada de duas mãos. Nos dois sentidos, os sentimentos são semelhantes. Como verdadeiro amigo, temos a chance de praticar o real amor para com o próximo, ainda tão difícil de praticar com todos, como o próprio Jesus nos recomendou. Temos a chance de praticar o perdão, pois nosso caro amigo tem o direito de errar, como qualquer ser humano tem. E se errar conosco, que o perdoemos, pois amanhã talvez sejamos nós aqueles que temos que pedir perdão. Jesus e seus apóstolos formaram um grupo de dedicados amigos. Muitos deles
se conheceram previamente. Desenvolveram naquele curto 3 anos de pregação do mestre uma amizade que duraria até o fim de suas vidas. Quando, após a morte de Jesus, se viram aparentemente sozinhos, ajudaram-se mutuamente, deram forças uns para os outros em uma dura missão que teriam pela frente. Amigos são verdadeiros presentes que Deus nos dá. Muitas vezes são antigos companheiros de jornadas que reencontramos para que continuemos juntos nos apoiando nessa nova caminhada. Não busquemos quantidade, mas sim a qualidade, certos de que a verdadeira amizade deve ser cultivada, cuidada, como algo de real valor em nossa vida, algo que não se pode ser tirado e que levaremos conosco eternamente. Lindo, né, gente? Como é bom a gente falar de amizade, como é bom a gente sentir esse sentimento, né? Ter um amigo de verdade, ter as pessoas que nós temos afinidades, né? As pessoas, é como diz a mensagem, às vezes não está conosco no nosso dia a dia, mas o nosso sentimento por elas está sempre presente, né? Porque existe uma conexão, né? A gente tem uma sintonia com as pessoas com quem a gente gosta, né? Com quem a gente tem afinidade. E tem alguns, né, que são assim, pessoas que são tesouros na nossa vida. São realmente presentes de Deus. Vamos aqui com a Celina Borges, Mais Que Um Quimera.

Boa tarde, queridos ouvintes. São 14 horas e 47 minutos em nossos estúdios. 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Quero mandar um abraço lá para o meu amigo Cláudio, ele que deixou seu recadinho aqui, novamente, desejando aí uma boa tarde. E também aí parabenizando pelo Evangelho. Agradecendo pela música, parabenizando pelo evangelho, também pela mensagem, né, lida. E ele diz aí que, né, nós temos que agradecer os amigos, né? Temos, poderia ser mais, né? São poucos, né? É, Cláudio, mas mesmo assim, né, é importante a gente ter os amigos. E ele está mandando aí um abraço para mim e para a Andréia também. Nós agradecemos aqui seu abraço, viu, Cláudia? É o que eu dizia para ela, que, né, na verdade a gente tem assim muitos colegas, como a mensagem mesmo dizia, né? Sim, colega de trabalho, colega de academia, colegas, né? Agora, amigos, a gente tem, mas se a gente tivesse muitos amigos também, a gente não teria como cuidar dos amigos, né? Porque o amigo, ele precisa de uma atenção, né? E às vezes a gente não ia ter tempo para ter tantos amigos. Mas o importante é que sejam verdadeiros, né? É aquele que você fala assim: olha, esse eu posso contar, né? Com esse eu posso falar. Olha, se eu precisar de algo, ele vai me ajudar. Então, é esse. E às vezes é assim, aquela ajuda no abraço, às vezes é aquele, aquela ajuda naquela palavra que precisa ser dita, né? Às vezes é ali no incentivo que a pessoa precisa. Então, é isso. E às vezes o amigo também, às vezes ele puxa a orelha, né? Às vezes não fala só o que a gente gosta de ouvir, mas o amigo verdadeiro é esse, ele tem essa liberdade, né? Então, é bom a gente ter amigo, né? Que seja, assim, algo que a gente possa cultivar mesmo, né? Porque amigo verdadeiro é como diz a mensagem, a gente leva para a eternidade. E vamos aqui com a música Força da Fé, com Ítalo Vilar. Daqui a pouquinho a gente tem o Terço da Misericórdia. Daqui a pouquinho.

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11 horas e 3 minutos, hora da Divina Misericórdia, hora de nos colocarmos na presença de Jesus. Jesus manso e humilde de coração, fazei o nosso coração semelhante ao vosso. Neste momento, querido ouvinte, que você possa aquietar um pouquinho o seu coração, o seu pensamento e se colocar na presença do Senhor. Ele que já se encontra presente em nosso meio, porque Ele mesmo nos ensina que onde dois ou mais estiver reunidos em seu nome, ali Ele estará. Então acredite que você não está sozinho, independente de onde você esteja, o que está fazendo, Jesus já está do seu lado, com suas mãos chagadas e ressuscitadas, para receber o seu pedido, a sua oração, seu agradecimento. Deposite com muita fé, com muita confiança nas mãos de Jesus, a sua necessidade para o dia de hoje. Não deixe que seus problemas, seus medos, suas inseguranças sejam maiores que a misericórdia do Senhor. Acredite que você tem um Deus que te ama. Um Deus que tudo vê, sabe, conhece. Um Deus que pode mudar, transformar, restaurar as nossas vidas. Mas para isso é necessário acreditar. Jesus diz que é feliz aquele que crê. E ser feliz não é não ter problemas, preocupações. Ser feliz é acreditar que temos um Deus acima de todas as coisas. E que nos momentos difíceis nós podemos nos recorrer a Ele, pedindo força, fé, coragem, para não desanimar jamais. Agradeça sempre, especialmente pelo dom da vida, pelo dia de hoje. Agradeça pelo esposo, a esposa, os filhos, amigos, os familiares. Agradeça a saúde, a paz, o pão de cada dia, o trabalho. Agradeça o Senhor por esse dia lindo que Ele preparou com muito carinho para todos nós. E diga muito obrigada, Senhor, por tudo que o Senhor nos dá, nos faz, por tudo que realiza em nossa vida, mesmo diante das nossas misérias. Te pedimos perdão, porque sabemos que somos pequenos, falhos, limitados, omissos, mas no dia de hoje pedimos a sua graça para vencermos a nós mesmos, para sermos melhores do que fomos ontem. Pai nosso que estais no céu, santificado seja o vosso nome. Venha a nós o vosso reino, seja feita a vossa vontade, assim na terra como no céu. O pão nosso de cada dia nos dai hoje. Pai nosso que estais no céu, santificado seja o vosso nome. Venha a nós o vosso reino, seja feita a vossa vontade, assim na terra como no céu. O pão nosso de cada dia nos dai hoje, perdoai as nossas ofensas, assim como nós

a quem nos tem ofendido. E não nos deixeis cair em tentação, mas livrai-nos do mal. Amém. Ave Maria, cheia de graça, o Senhor é convosco. Bendita sois vós entre as mulheres, e bendito é o fruto do vosso ventre, Jesus. Santa Maria, Mãe de Deus, rogai por nós, pecadores, agora e na hora de

0: subiu aos céus e está assentado à direita de Deus Pai Todo-Poderoso, donde há de vir julgar os vivos e os mortos. Creio no Espírito Santo, na Santa Igreja Católica, na comunhão dos santos, na remissão dos pecados, na ressurreição da carne, na vida eterna. Amém. Primeiro mistério, Senhor, eu peço a cura para o planeta Terra, o fim da guerra, por toda a Igreja, pelo Papa Leão, por todo o clero, pela nossa Diocese de São João da Boa Vista, pelo nosso Bispo Eugênio, por todas as vocações sacerdotais e religiosas, pelos nossos governantes. Peço paz, Senhor, para o nosso país e a paz mundial. Eterno Pai, eu vos ofereço o corpo, o sangue, a alma e a divindade de vosso diletíssimo Filho, nosso Senhor Jesus Cristo, em expiação dos nossos pecados e do mundo inteiro. Pela sua dolorosa paixão, tende misericórdia de nós e do mundo inteiro. Pela sua dolorosa paixão, tende misericórdia de nós e do mundo inteiro. Pela sua dolorosa paixão, tende misericórdia de nós e do mundo inteiro. Pela sua dolorosa paixão, tende misericórdia de nós e do mundo inteiro. Pela sua dolorosa paixão, tende misericórdia de nós e do mundo inteiro. Pela sua dolorosa paixão, tende misericórdia de nós e do mundo inteiro. Pela sua dolorosa paixão, tende misericórdia de nós e do mundo inteiro. Pela sua dolorosa paixão, tende misericórdia de nós e do mundo inteiro. Pela sua dolorosa paixão, tende misericórdia de nós e do mundo inteiro. Pela sua dolorosa paixão, tende misericórdia de nós e do mundo inteiro.
1: O mar a consumir.
0: Segundo mistério, eu peço, Senhor, conversão para todos os pecadores, por todos os idosos, pelos jovens, pelos adolescentes, pelas crianças do mundo inteiro. Peço pelo José Ricardo, pelo Lucas, pelo Bruno. Peço por todas as gestantes, todas as crianças que estão sendo geradas, por todos os meus afilhados, especialmente o Vitor, por todas as famílias, aquelas que rezam conosco neste momento, aquelas que pedem as nossas orações. Peço pela Rita e toda a sua família, a Sara, sua família, a Maria, sua família, pela minha família, a família dos meus irmãos. Peço também por todos os enfermos, aqueles que estão hospitalizados, acamados, que vão passar por uma cirurgia ou estão se recuperando de uma cirurgia, todos que estão em tratamentos de oncologia, de hemodiálise, aqueles que estão em depressão, com crise de ansiedade. Peço, Senhor, pela Márcia, pelo Gabriel. Peço também pelo Paulo, que vai fazer uma cirurgia. Peço também pela recuperação do Venilto, peço pelo João Pedro, peço pela Andréia, pelo Ari, por todos que necessitam de uma oração. Eterno Pai, eu vos ofereço o corpo, o sangue, a alma e a divindade de vosso diletíssimo Filho, nosso Senhor Jesus Cristo, em expiação dos nossos pecados e do mundo inteiro. Pela sua dolorosa paixão, tende misericórdia de nós e do mundo inteiro. Pela sua dolorosa paixão, tende misericórdia de nós e do mundo inteiro. Pela sua dolorosa paixão, tende misericórdia de nós e do mundo inteiro. Pela sua dolorosa paixão, tende misericórdia de nós e do mundo inteiro. Pela sua dolorosa paixão, tende misericórdia de nós e do mundo inteiro. Pela sua dolorosa paixão, tende misericórdia de nós e do mundo inteiro. Pela sua dolorosa paixão, tende misericórdia de nós e do mundo inteiro. Pela sua dolorosa paixão, tende misericórdia de nós e do mundo inteiro. Pela sua dolorosa paixão, tende misericórdia de nós e do mundo inteiro. pela sua

tende misericórdia de nós e do mundo inteiro. Terceiro mistério, eu peço pelos pobres, pelos dependentes químicos, pelos encarcerados, pelos desempregados, por todos que estão no trabalho, que rezam conosco neste momento, que estão com dificuldades no trabalho, em busca de um trabalho, por todas as nossas necessidades, sejam materiais, espirituais, temporais, emocionais, psíquicas, e por todos aqueles que pedem as nossas orações. Eterno Pai, eu vos ofereço o corpo, sangue, alma e a divindade de vosso diletíssimo Filho, nosso Senhor Jesus Cristo, em expiação dos nossos pecados e do mundo inteiro, pela sua dolorosa paixão, tende misericórdia de nós e do mundo inteiro. Pela sua dolorosa paixão, tende misericórdia de nós e do mundo inteiro. Pela sua dolorosa paixão, tende misericórdia de nós e do mundo inteiro. Pela sua dolorosa paixão, tende misericórdia de nós do mundo inteiro. Pela sua dolorosa paixão, tende misericórdia de nós do mundo inteiro. Pela sua dolorosa paixão, tende misericórdia de nós do mundo inteiro. Pela sua dolorosa paixão, tende misericórdia de nós do mundo inteiro. Pela sua dolorosa paixão, tende misericórdia de nós e do mundo inteiro. Pela sua dolorosa paixão, tende misericórdia de nós e do mundo inteiro. Pela sua dolorosa paixão, tende misericórdia de nós e do mundo inteiro. Quarto mistério. Eu peço por todos os aniversariantes do dia de hoje, dessa semana, aniversário da minha sobrinha Fabiola, esse final de semana, por todos os voluntários da Rádio Anúncio e seus familiares, pelos nossos amigos, vizinhos, todos os profissionais de saúde, aqueles que trabalham nos hospitais, médicos, enfermeiros, cuidadores, pelos cientistas, pesquisadores, professores, educadores e por todos que estão afastados da igreja. Eterno Pai, eu vos ofereço o corpo, sangue, alma e a divindade de vosso diletíssimo Filho, nosso Senhor Jesus Cristo, em expiação dos nossos pecados e do mundo inteiro. Pela sua dolorosa paixão, tende misericórdia de nós e do mundo inteiro. Pela sua dolorosa paixão, tende misericórdia de nós e do mundo inteiro. Pela sua dolorosa paixão, tende misericórdia de nós e do mundo inteiro. Pela sua dolorosa paixão, tende misericórdia de nós e do mundo inteiro. Pela sua dolorosa paixão, tende misericórdia de nós e do mundo inteiro. Pela sua dolorosa paixão, tende misericórdia de nós e do mundo inteiro. Pela sua dolorosa paixão, tende misericórdia de nós e do mundo inteiro. Pela sua dolorosa paixão, tende misericórdia de nós e do mundo inteiro. Pela sua dolorosa paixão, tende misericórdia de nós e do mundo inteiro. Pela sua dolorosa paixão, tende misericórdia de nós e do mundo inteiro. Quinto e último mistério. Por todos os que sofrem, que choram, por aqueles que perderam seus entes queridos, por todas as almas do purgatório, por todos os agonizantes desse dia, dessa hora, por todos os marginalizados e excluídos da nossa sociedade e por todos aqueles que não têm quem rezem por eles. Eterno Pai, eu vos ofereço o corpo, sangue, a alma e a divindade de vosso diletíssimo Filho, nosso Senhor Jesus Cristo, em expiação dos nossos pecados e do mundo inteiro. Pela sua dolorosa paixão, tende misericórdia de nós e do mundo inteiro. Pela sua dolorosa paixão, tende misericórdia de nós e do mundo inteiro. Pela sua dolorosa paixão, tende misericórdia de nós e do mundo inteiro. Pela sua dolorosa paixão, tende misericórdia de nós e do mundo inteiro. Pela sua dolorosa paixão,
tem de misericórdia de nós e do mundo inteiro. Pela sua dolorosa paixão, tem de misericórdia de nós e do mundo inteiro. Pela sua dolorosa paixão, tem de misericórdia de nós e do mundo inteiro. Pela sua dolorosa paixão, tem de misericórdia de nós e do mundo inteiro. Pela sua dolorosa paixão, tem de misericórdia de nós e do mundo inteiro. Pela sua dolorosa paixão, tem de misericórdia de nós e do mundo inteiro. Deus Santo, Deus Forte, Deus Imortal, tem de piedade de nós e do mundo inteiro. Deus Santo, Deus Forte, Deus Imortal, tem de piedade de nós e do mundo inteiro. Deus Santo, Deus Forte, Deus Imortal, tem de piedade de nós e do mundo inteiro. Jesus misericordioso, eu confio em vós.

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Quero mandar um beijo para minha amiga Rita, né? A Rita que deixou seu recadinho na sexta-feira e eu acabei vendo só na minha casa depois. Viu, Rita? Você me desculpa, mas muito obrigada aí pelo carinho da sua companhia. Sempre rezando aí conosco, o Terço da Misericórdia. E eu agradeço imensamente, viu? O carinho, a amizade, as orações. Muito obrigada. Um beijão para você, Deus abençoe você e toda a sua família. Vamos aqui à nossa última mensagem. O que é felicidade? Feliz é todo aquele que adquiriu o precioso dom de transformar um quase nada em quase tudo. Feliz é aquele que sabe dar valor quase infinito a um simples sorriso de bondade debruçado nos lábios de um irmão. Feliz é qualquer um que recebe cada manhã da vida com um pensamento de gratidão a Deus. São felizes todos os filhos de Deus, que só pela certeza de estarem vivendo, repetem todos os dias: obrigada, Senhor. É isso, né, meus caros? E o que eu digo, a gente precisa mais agradecer do que pedir. E às vezes não é fácil, porque às vezes a gente passa por várias provações. E quando a gente está vivendo a provação, a gente às vezes não quer agradecer, mas é necessário, né? Porque quando a gente agradece, eu vejo que o milagre acontece. Então, agradecer a Deus, né, que nos fez, né, a cada manhã, para que a gente vivesse a cada dia, né, assim, cumprindo o nosso papel aqui na nossa sociedade, no mundo, né? Como eu digo, ninguém está aqui por acaso. Todos nós estamos aqui porque Deus nos chamou e nos escolheu. Então, cada um de nós tem uma missão a desempenhar. Que o Senhor nos ajude, né, a encontrar essa missão em nós e servir, né, a Deus com gratidão. 11:22 e eu vou ficando por aqui, chegando a mais um final de programa, partilhando palavras e pensamentos. Hoje, segunda-feira, 11 de maio de 2026. Agradeço aqui minha amiga Andréia pela presença mais uma vez, tá, Andréia? Obrigada pelo carinho de sempre. Agradeço a participação da Nilcídia, do Cláudio. Agradeço você que esteve aí pelo link, pelo site. Muito obrigada pelo carinho. Que vocês tenham uma ótima tarde. Continue na sintonia da Rádio Anúncio. Eu volto quarta-feira, a partir das 13h30, se Deus assim nos permitir. Beijo para todos, fiquem com Deus, com as bênçãos de Nossa Senhora e até lá.

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1: Quem acorda em São João da Boa Vista nesta segunda-feira, 11 de maio, precisa já deixar o casaco à mão, hein? Pois é isso mesmo. O frio que chegou com a frente de ontem vai fazer a nossa cidade registrar uma das temperaturas mínimas mais baixas da temporada. Apenas 9 graus na madrugada e início da manhã. Uma friagem de verdade aqui em nossa região. O amanhecer começa bastante nublado, com aquele cinza típico de dia frio no interior paulista, mas ao longo da manhã o sol vai abrindo espaço e a tarde tende a ficar mais clara. A máxima chega a 24 graus, temperatura agradável para quem gosta de um frio seco, mas bastante diferente do calor dos últimos dias. A probabilidade de chuva está em 25%, então pode chover um pouco no início do dia, antes do sol aparecer, mas nada muito intenso. O vento sopra de sudoeste suave, em torno de 8 km por hora, sem grandes transtornos. É um ótimo dia para se agasalhar bem, tomar um café quentinho de manhã e aproveitar a tarde mais ensolarada. Quem tem crianças em casa, fique de olho na diferença de temperatura ao longo do dia. Manhã muito fria, tarde mais amena. Kleber Salles, aqui na Anúncio FM, sempre atento ao que o céu nos reserva em nossa cidade.
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3: 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É você bem informado de hora em hora. Por aqui, Diego Soares. Muito prazer, ótima segunda-feira. Hoje é dia 11 de maio, ano 2026. E vamos às informações. Boa semana. Operação contra o PCC apreende 390 animais e carros de luxo. Mandados de busca e apreensão aconteceram em 8 cidades do interior paulista, com foco principal em ligações do influenciador preso Diabo Loiro. Goodyear recorre de multa por córrego poluído no interior de São Paulo. A CETESB irá até o local para avaliar se as medidas corretivas apresentadas pela empresa foram cumpridas de acordo com as determinações do órgão. Mega Sena acumula e prêmio vai para 52 milhões de reais. Sorteio ocorre às 9 horas da noite no Espaço da Sorte em São Paulo, com transmissão ao vivo pelo YouTube da Caixa e pelo Facebook das Loterias Caixa. As dezenas sorteadas no último sábado foram 45, 48, 42, 60, 50 e 25. 6 acertos, não houve ganhadores. 5 acertos foram 39 apostas, que receberão pouco mais de 59 mil reais cada. Guerra ameaça transformar 2026 no pior ano do agro brasileiro. Escalada no Oriente Médio pressiona fertilizantes e alimentos, pressiona o diesel enquanto produtores temem uma nova explosão nos custos do campo. Este foi o nosso Expresso de Notícias, comigo Diego Soares, nesta segunda-feira, 11 de maio, ano 2026. Eu volto a qualquer momento, trazendo mais informações para você.
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3: Olá, que bom encontrar você por aqui em mais uma edição do nosso painel nesta segunda-feira, 11 de maio. Eu sou o Diego Elias e estou de volta aqui na programação para lhe trazer as últimas informações para você e, claro, também as boas canções do nosso horário. Confira as manchetes. Meio ambiente, manifestantes se mobilizam pela proibição do abate de jumentos. Economia, se aprovarem fim da escala 6x1, o Brasil não terá mais voos internacionais, diz CEO da Latam. Agronegócio, PIB do agronegócio cresce 12,2% em 2025 e chega a 3,2 trilhões de reais. Tecnologia, ChatGPT, OpenAI ativa cookies de marketing por padrão para usuários gratuitos. Novidades automotivas, nova tecnologia converte bicicleta comum em elétrica com até 50 quilômetros de autonomia. Ciências e saúde, sarampo, campanha de vacinação visa evitar casos importados durante a Copa do Mundo de 2026. Você vai conferir todas estas informações aqui em nossa programação. O painel desta segunda-feira, dia 11 de maio, está no ar.

0: Meio ambiente.
1: Nesta semana, manifestantes instalaram um jumento inflável gigante em Salvador, na Bahia, para cobrar a aprovação do projeto de lei 2.387 de 2022, que proíbe definitivamente o abate desses animais no Brasil. A mobilização, que conta com um workshop internacional entre os dias 6 e 7 de maio, alertou para o risco de extinção da espécie. O país perdeu 94% da sua população de jumentos desde 1996. Essa queda drástica é motivada principalmente pela exportação do couro para a China, onde é utilizado na produção de um produto anti-envelhecimento sem eficácia comprovada. O evento busca unir especialistas e governo para traçar um futuro seguro para os jumentos brasileiros.
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0: Fechamos a primeira sequência musical aqui do painel MPB ao som de Rebeca Cada Amor, antes de Djavan Samurai.
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0: Seguimos o nosso painel MPB agora com Malu Magalhães, Velha e Louca. Logo depois tem Paulo Ricardo.

0: Economia.
1: O fim da escala de trabalho 6x1, caso seja aprovado sem adaptações, pode acabar com os voos internacionais operados no Brasil, segundo alerta feito por Jerome Cardier, CEO da Latam. Ele explica que rotas intercontinentais exigem jornadas contínuas superiores a 8 horas, o que seria inviabilizado pelo novo limite diário proposto pelo governo. O executivo, no entanto, acredita que o Congresso criará exceções para os aeronautas, já que o setor aéreo seria fortemente impactado. Em paralelo ao debate, a Latam aproveitou a ocasião para anunciar o melhor resultado trimestral de sua história no início de 2026, com lucro líquido de 576 milhões de dólares e aumento no volume de passageiros, reafirmando sua estabilidade financeira.
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0: Nós ouvimos Os Paralamas do Sucesso, Uma Brasileira. Antes, Tiê, assinado eu. Eu volto em instantes com mais música e informação.
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8: Expresso de Notícias no ar. É você bem informado de hora em hora. Por aqui, Diego Soares. Muito prazer, ótima segunda-feira. Hoje é dia 11 de maio, ano 2026. E vamos às informações. Boa semana. Parceria de 237 milhões de reais entre governo de Minas Gerais e entidade fundada por suspeito de elo com PCC. Parceria para o programa Evolução Jovem foi suspensa pelo governo após denúncia feita pela Folha de São Paulo e confirmada também pela imprensa. Nenhum valor chegou a ser pago. Torcida invade gramado minutos antes de clube tcheco conquistar título e faz partida ser suspensa. Festa na Liga Tcheca foi adiada por conta de confusão generalizada provocada por torcedores do Slavia Praga. Brasileiro captura maior salmão do mundo na Patagônia e realiza o sonho. Espécie conhecida como chinook retorna ao rio onde nasceu para se reproduzir e morre na sequência. Lucas Guedes se pendura em painel de LED de R$150 mil da mansão de Virgínia. Estragou. Após gravar vídeo, o influenciador precisou aguentar as brincadeiras feitas pelos amigos famosos. Ninguém foi tão forte na vida como este telão. Este foi o nosso Expresso de Notícias comigo, Diego Soares, nesta segunda-feira, 11 de maio, ano 2026. Eu volto a qualquer momento trazendo mais informações para você.
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12: Luciana Mello, Joia Rara.

0: Agronegócio.
1: O produto interno bruto, o PIB do agronegócio brasileiro, cresceu 12,2% no ano passado, alcançando 3,2 trilhões de reais. Com esse resultado, divulgado pelo CPEA e pela CNA, a participação do setor na economia nacional subiu de 22,9% em 2024 para 25,13% em 2025. Do montante total movimentado, 2,06 trilhões de reais, participação do setor na economia nacional subiu de 22,9% em 2024 para 25,13% em 2025. Do montante total movimentado, 2,06 trilhões de reais vieram do segmento agrícola e 1,14 trilhão de reais

0: reais do pecuário. O avanço foi puxado pelo aumento da produção, sobretudo de milho e café, e pela elevação dos preços reais. O setor primário registrou alta de 17,06%, enquanto os insumos cresceram 5,37%. Na agroindústria, os resultados divergiram. Atividades de base agrícola recuaram 3,33%, mas as de base pecuária dispararam 36,54%. Os agrosserviços também tiveram desempenho positivo, com avanço de 13,76%, impulsionados principalmente pelos bons resultados da pecuária.
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0: Santa Ela, Águas do Futuro. Antes, Sandy, Sim.
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0: Agora tem Maria Gadu, Timbalayê.

Tecnologia. ChatGPT, OpenAI ativa cookies de marketing por padrão para usuários gratuitos. A OpenAI anunciou mudanças em sua política de privacidade, permitindo o uso de cookies de marketing por padrão para usuários gratuitos do ChatGPT. A medida possibilita o uso de dados de navegação para promover serviços da empresa em sites externos, sem afetar o conteúdo das conversas, que continuam privadas. A iniciativa visa ampliar estratégias de publicidade e conversão de usuários, seguindo uma tendência do setor. A empresa afirma que compartilha apenas identificadores limitados, como ID.

0: CIDs de cookies para medir campanhas. Usuários podem desativar essa função nas configurações de privacidade.
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0: Nós ouvimos Jorge Versilo, Final Feliz. Antes, Daniel Desandou.
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0: Ouça na sequência Chico Buarque, Brisa do Mar.

0: Novidade automotiva.
1: Nova tecnologia converte bicicleta comum em elétrica com até 50 quilômetros de autonomia. A Ciplori apresentou um kit inovador que permite transformar bicicletas comuns em elétricas de forma simples, leve e sem grandes modificações. Com apenas 1,7 quilos na versão Flex. O produto foi lançado por meio de financiamento coletivo no Kickstarter, viabilizando sua produção inicial. Há duas versões disponíveis, a Flex, que adapta o motor à roda existente, e a One, que substitui a roda por uma já motorizada. O sistema oferece assistência elétrica ajustável com até 4 modos de uso, ideal para subidas e trajetos longos. A autonomia pode chegar a cerca de 50 quilômetros, variando conforme o uso. Além disso, o kit conta com integração a um aplicativo que monitora dados como velocidade e bateria.
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0: Nós ouvimos a Lulu Paranhos, Duas Cabeças, antes Luiz Melodia, Salve Linda Canção Sem Esperança.
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8: Expresso de Notícias no ar. É você bem informado de hora em hora. Por aqui, Diego Soares. Muito prazer, ótima segunda-feira. Hoje é dia 11 de maio, ano 2026. E vamos às informações. Boa semana. Maio Amarelo reforça conscientização sobre segurança no trânsito. Campanha promove reflexão para atitudes seguras no trânsito. Pequenos hábitos no trânsito podem salvar vidas, mas muitos motoristas ainda os ignoram. O exemplo positivo vem de profissionais como o porteiro manobrista Luiz Brás, que entende que a segurança não pode ser negligenciada. E neste mês, em especial, as boas práticas ganham destaque no Maio Amarelo, que é uma campanha internacional de conscientização sobre segurança no trânsito, cujo lema em 2026 é: no trânsito, enxergar o outro é salvar vidas. Fundação Oswaldo Cruz deu um passo importante no tratamento da malária. A maior instituição de pesquisa biomédica e saúde pública da América Latina conseguiu, nos Estados Unidos, a patente de um método contra formas graves da doença. A patente foi concedida pela Agência Federal do Departamento de Comércio Norte-Americano, responsável por registrar marcas comerciais. E ela reúne integrantes do Instituto René Rachou, unidade da Fiocruz, em Minas Gerais. Este foi o nosso Expresso de Notícias, comigo Diego Soares, nesta segunda-feira, 11 de maio, ano 2026. Eu volto a qualquer momento, trazendo mais informações para você.
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0: Loborges e Fernanda Takai.

0: Ciências e Saúde.
1: Com o slogan "Vacinar é muito Brasil", o Ministério da Saúde lançou a campanha nacional de vacinação contra o sarampo, com foco nos brasileiros que pretendem viajar para a Copa do Mundo de 2026, que será realizada nos Estados Unidos, México e Canadá. A iniciativa busca evitar a entrada de casos importados da doença no país, diante do aumento de registros de sarampo nos países sede do Mundial, sendo Estados Unidos, México e Canadá. Segundo o Ministério da Saúde, os países que vão sediar a competição concentram 67% dos casos de sarampo nas Américas. Na avaliação do ministro da Saúde, Alexandre Padilha, o Brasil só conseguiu evitar a propagação recente da doença graças à atuação rápida das equipes de saúde e da vacinação. A vacina contra o sarampo está disponível gratuitamente pelo SUS para crianças, adolescentes e adultos. Crianças de 6 a 11 meses devem receber a chamada dose zero. Pessoas de até 29 anos precisam de duas doses, enquanto adultos de 30 a 59 anos devem tomar uma dose. A recomendação do Ministério da Saúde é que todos verifiquem e atualizem a caderneta de vacinação antes de viajar. Além disso, até quem não vai sair do país deve se imunizar como forma de evitar a reintrodução do vírus no Brasil. No fim de abril, São Paulo confirmou o segundo caso importado de sarampo neste ano. A meta da campanha é manter o Brasil livre da doença e reforçar a proteção da população. Com informações do Ministério da Saúde, Bianca Mingotti.
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Muito bem, está na hora de encerrarmos a edição desta segunda-feira, mas não antes de conferirmos mais uma vez as manchetes que foram ao ar nesta segunda. Confira aí. Meio ambiente, manifestantes se mobilizam pela proibição do abate de jumentos. Economia, se aprovarem fim da escala 6x1, o Brasil não terá mais voos internacionais, diz CEO da Latam. Agronegócio, PIB do agronegócio cresce 12,2% em 2025 e chega a 3,2 trilhões de reais. Tecnologia, ChatGPT, OpenAI ativa cookies de marketing por padrão para usuários gratuitos. Novidades automotivas, nova tecnologia converte bicicleta comum em elétrica com até 50 quilômetros de autonomia. Ciências e saúde, sarampo, campanha de vacinação visa evitar casos importados durante a Copa do Mundo de 2026. Daí o painel de hoje, dia 11 de maio, terminando agora. Muito obrigado a todos pela audiência, pela companhia. Amanhã estaremos de volta, se Deus quiser. Um grande abraço.

Em nome do Pai, do Filho e do Espírito Santo. Amém. Divino Jesus, eu vos ofereço este texto que vou rezar, contemplando os mistérios de nossa redenção. Concedei-me pela intercessão de Maria Santíssima, a quem me dirijo, as virtudes necessárias para bem rezá-lo e a graça de ganhar as indulgências anexas a esta devoção. Creio em Deus Pai Todo-Poderoso, Criador do céu e da terra, e em Jesus Cristo, seu único Filho, nosso Senhor, que foi concebido pelo poder do Espírito Santo, nasceu da Virgem Maria, padeceu sob Pôncio Pilatos, foi crucificado, morto e sepultado, desceu à mansão dos mortos, ressuscitou ao terceiro dia, subiu aos céus, está sentado à direita de Deus Pai Todo-Poderoso, de onde há de vir a julgar os vivos e os mortos. Creio no Espírito Santo, na Santa Igreja Católica, na comunhão dos santos, na remissão dos pecados, na ressurreição da carne, na vida eterna. Amém. Pai nosso que estais no céu, santificado seja o vosso nome. Venha a nós o vosso reino, seja feita a vossa vontade, assim na terra como no céu. O pão nosso de cada dia nos dai hoje, perdoai-nos as nossas ofensas, assim como nós perdoamos a quem nos tem ofendido. E não nos deixeis cair em tentação, mas livrai-nos do mal. Amém. Ave Maria, cheia de graça, o Senhor é convosco. Bendita sois vós entre as mulheres, e bendito é o fruto do vosso ventre, Jesus. Santa Maria, Mãe de Deus, rogai por nós, pecadores, agora e na hora de nossa morte. Amém. Ave Maria, cheia de graça, o Senhor é convosco. Bendita sois vós entre as mulheres, e bendito é o fruto do vosso ventre, Jesus. Santa Maria, Mãe de Deus, rogai por nós, pecadores, agora e na hora de nossa morte. Amém. Ave Maria, cheia de graça, o Senhor é convosco. Bendita sois vós entre as mulheres, e bendito é o fruto do vosso ventre, Jesus. Santa Maria, Mãe de Deus, rogai por nós, pecadores, agora e na hora de nossa morte. Amém. Glória ao Pai, ao Filho e ao Espírito Santo, como era no princípio, agora e sempre. Amém. Ó meu Jesus, perdoai-nos, livrai-nos do fogo do inferno, levai as almas todas para o céu e socorrei principalmente aquelas que mais precisarem da vossa misericórdia. Mistérios gozosos. No primeiro mistério, contemplamos a anunciação do anjo à Nossa Senhora e aprendemos dela a virtude da humildade.

Pai nosso que estais no céu, santificado seja o vosso nome. Venha a nós o vosso reino, seja feita a vossa vontade, assim na terra como no céu. O pão nosso de cada dia nos dai hoje, perdoai-nos as nossas ofensas, assim como nós perdoamos a quem nos tem ofendido. E não nos deixeis cair em tentação, mas livrai-nos do mal. Amém. Ave Maria, cheia de graça, o Senhor é convosco. Bendita sois vós entre as mulheres, bendito é o fruto do vosso ventre, Jesus. Santa Maria, Mãe de Deus, rogai por nós, pecadores, agora e na hora de nossa morte. Amém. Ave Maria, cheia de graça, o Senhor é convosco. Bendita sois vós entre as mulheres, bendito é o fruto do vosso ventre, Jesus. Santa Maria, Mãe de Deus, rogai por nós, pecadores, agora e na hora de nossa morte. Amém. Ave Maria, cheia de graça, o Senhor é convosco. Bendita sois vós entre as mulheres, bendito é o fruto do vosso ventre, Jesus. Santa Maria, Mãe de Deus, rogai por nós, pecadores, agora e na hora de nossa morte. Amém. Ave Maria, cheia de graça, o Senhor é convosco. Bendita sois vós entre as mulheres, bendito é o fruto do vosso ventre, Jesus. Santa Maria, Mãe de Deus, rogai por nós, pecadores,

Maria, cheia de graça, o Senhor é convosco. Bendita sois vós entre as mulheres, bendito é o fruto do vosso ventre, Jesus. Santa Maria, Mãe de Deus, rogai por nós, pecadores, agora e na hora de nossa morte. Amém. Ave Maria, cheia de graça, o Senhor é convosco. Bendita sois vós entre as mulheres, bendito é o fruto do vosso ventre, Jesus. Santa Maria, Mãe de Deus, rogai por nós, pecadores, agora e na hora de nossa morte. Amém. Ave Maria, cheia de graça, o Senhor é convosco. Bendita sois vós entre as mulheres, bendito é o fruto do vosso ventre, Jesus. Santa Maria, Mãe de Deus, rogai por nós, pecadores, agora e na hora de nossa morte. Amém. Ave Maria, cheia de graça, o Senhor é convosco. Bendita sois vós entre as mulheres, bendito é o fruto do vosso ventre, Jesus. Santa Maria, Mãe de Deus, rogai por nós, pecadores, agora e na hora de nossa morte. Amém. Ave Maria, cheia de graça, o Senhor é convosco. Bendita sois vós entre as mulheres, bendito é o fruto do vosso ventre, Jesus. Santa Maria, Mãe de Deus, rogai por nós, pecadores, agora e na hora de nossa morte. Amém. Glória ao Pai, ao Filho e ao Espírito Santo, como era no princípio, agora e sempre. Amém. Ó meu Jesus, perdoai-nos, livrai-nos do fogo do inferno, levai as almas todas para o céu e socorrei principalmente aquelas que mais precisarem da vossa misericórdia. Santo Antônio, rogai por nós. No segundo mistério, contemplamos a visita de Nossa Senhora a Santa Isabel e aprendemos dela a caridade para com o próximo. Pai nosso que estais no céu, santificado seja o vosso nome. Venha a nós o vosso reino, seja feita a vossa vontade, assim na terra como no céu. O pão nosso de cada dia nos dai hoje, perdoai-nos as nossas ofensas, assim como nós perdoamos a quem nos tem ofendido. E não nos deixeis cair em tentação, mas livrai-nos do mal. Amém. Ave Maria, cheia de graça, o Senhor é convosco. Bendita sois vós entre as mulheres, bendito é o fruto do vosso ventre, Jesus. Santa Maria, Mãe de Deus, rogai por nós, pecadores, agora e na hora de nossa morte. Amém. Ave Maria, cheia de graça, o Senhor é convosco. Bendita sois vós entre as mulheres, bendito é o fruto do vosso ventre, Jesus. Santa Maria, Mãe de Deus, rogai por nós, pecadores, agora e na hora de nossa morte. Amém. Ave Maria, cheia de graça, o Senhor é convosco. Bendita sois vós entre as mulheres, bendito é o fruto do vosso ventre, Jesus. Santa Maria, Mãe de Deus, rogai por nós, pecadores, agora e na hora de nossa morte. Amém. Ave Maria, cheia de graça, o Senhor é convosco. Bendita sois vós entre as mulheres, bendito é o fruto do vosso ventre, Jesus. Santa Maria, Mãe de Deus, rogai por nós, pecadores, agora e na hora de nossa morte. Amém. Ave Maria, cheia de graça, o Senhor é convosco. Bendita sois vós entre as mulheres, bendito é o fruto do vosso ventre, Jesus. Santa Maria, Mãe de Deus, rogai por nós, pecadores, agora e na hora de nossa morte. Amém. Ave Maria, cheia de graça, o Senhor é convosco. Bendita sois vós entre as mulheres, bendito é o fruto do vosso ventre, Jesus. Santa Maria, Mãe de Deus, rogai por nós, pecadores, agora e na hora de nossa morte. Amém. Ave Maria, cheia de graça, o Senhor é convosco. Bendita sois vós entre as mulheres, bendito é o fruto do vosso ventre, Jesus. Santa Maria, Mãe de Deus, rogai por nós, pecadores, agora e na hora de nossa morte. Amém. Ave Maria, cheia de graça, o Senhor é convosco. Bendita sois vós entre as mulheres, bendito é o fruto do vosso ventre, Jesus. Santa Maria, Mãe de Deus, rogai por nós, pecadores, agora e na hora de nossa morte. Amém. Ave Maria, cheia de graça, o Senhor é convosco. Bendita sois vós entre as mulheres, bendito é o fruto do vosso ventre, Jesus. Santa Maria, Mãe de Deus,
rogai por nós, pecadores, agora e na hora de nossa morte.

Amém. Ave Maria, cheia de graça, o Senhor é convosco. Bendita sois vós entre as mulheres, bendito é o fruto do vosso ventre, Jesus. Santa Maria, Mãe de Deus, rogai por nós, pecadores, agora e na hora de nossa morte. Amém. Glória ao Pai, ao Filho e ao Espírito Santo, como era no princípio, agora e sempre. Amém. Ó meu Jesus, perdoai-nos, livrai-nos do fogo do inferno, levai as almas todas para o céu e socorrei principalmente aquelas que mais precisarem da vossa misericórdia. São Geraldo Magela, rogai por nós. No terceiro mistério, contemplamos o nascimento de Jesus em Belém e aprendemos a resignação na pobreza e o desapego dos bens terrenos. Pai nosso que estais no céu, santificado seja o vosso nome. Venha a nós o vosso reino, seja feita a vossa vontade, assim na terra como no céu. O pão nosso de cada dia nos dai hoje, perdoai-nos as nossas ofensas, assim como nós perdoamos a quem nos tem ofendido. E não nos deixeis cair em tentação, mas livrai-nos do mal. Amém. Ave Maria, cheia de graça, o Senhor é convosco. Bendita sois vós entre as mulheres, bendito é o fruto do vosso ventre, Jesus. Santa Maria, Mãe de Deus, rogai por nós, pecadores, agora e na hora de nossa morte. Amém. Ave Maria, cheia de graça, o Senhor é convosco. Bendita sois vós entre as mulheres, bendito é o fruto do vosso ventre, Jesus. Santa Maria, Mãe de Deus, rogai por nós, pecadores, agora e na hora de nossa morte. Amém. Ave Maria, cheia de graça, o Senhor é convosco. Bendita sois vós entre as mulheres, bendito é o fruto do vosso ventre, Jesus. Santa Maria, Mãe de Deus, rogai por nós, pecadores, agora e na hora de nossa morte. Amém. Ave Maria, cheia de graça, o Senhor é convosco. Bendita sois vós entre as mulheres, bendito é o fruto do vosso ventre, Jesus. Santa Maria, Mãe de Deus, rogai por nós, pecadores, agora e na hora de nossa morte. Amém. Ave Maria, cheia de graça, o Senhor é convosco. Bendita sois vós entre as mulheres, bendito é o fruto do vosso ventre, Jesus. Santa Maria, Mãe de Deus, rogai por nós, pecadores, agora e na hora de nossa morte. Amém. Ave Maria, cheia de graça, o Senhor é convosco. Bendita sois vós entre as mulheres, bendito é o fruto do vosso ventre, Jesus. Santa Maria, Mãe de Deus, rogai por nós, pecadores, agora e na hora de nossa morte. Amém. Ave Maria, cheia de graça, o Senhor é convosco. Bendita sois vós entre as mulheres, bendito é o fruto do vosso ventre, Jesus. Santa Maria, Mãe de Deus, rogai por nós, pecadores, agora e na hora de nossa morte. Amém. Ave Maria, cheia de graça, o Senhor é convosco. Bendita sois vós entre as mulheres, bendito é o fruto do vosso ventre, Jesus. Santa Maria, Mãe de Deus, rogai por nós, pecadores, agora e na hora de nossa morte. Amém. Ave Maria, cheia de graça, o Senhor é convosco. Bendita sois vós entre as mulheres, bendito é o fruto do vosso ventre, Jesus. Santa Maria, Mãe de Deus, rogai por nós, pecadores, agora e na hora de nossa morte. Amém. Ave Maria, cheia de graça, o Senhor é convosco. Bendita sois vós entre as mulheres, bendito é o fruto do vosso ventre, Jesus. Santa Maria, Mãe de Deus, rogai por nós, pecadores, agora e na hora de nossa morte. Amém. Glória ao Pai, ao Filho e ao Espírito Santo, como era no princípio, agora e sempre. Amém. Ó meu Jesus, perdoai-nos, livrai-nos do fogo do inferno, levai as almas todas para o céu e socorrei principalmente aquelas que mais precisarem da vossa misericórdia. São José, rogai por nós. No quarto mistério, contemplamos a apresentação de Jesus no templo e a purificação de Nossa Senhora e aprendemos a obediência e a pureza. Pai nosso que estais no céu, santificado seja o vosso nome. Venha a nós o vosso reino, seja feita a vossa vontade, assim na terra como no céu. O pão nosso de cada dia nos dai hoje,
perdoai-nos as nossas ofensas, assim como nós perdoamos a quem nos tem ofendido, e não nos deixeis cair em tentação, mas livrai-nos do mal. Amém. Ave Maria, cheia de graça, o Senhor é convosco. Bendita sois vós entre as mulheres, bendito é o fruto do vosso ventre, Jesus. Santa Maria, Mãe de Deus, rogai por nós, pecadores, agora e na hora de nossa morte. Amém. Ave Maria, cheia de graça, o Senhor é convosco. Bendita sois vós entre as mulheres, bendito é o fruto do vosso ventre, Jesus. Santa Maria, Mãe de Deus, rogai por nós, pecadores, agora e na hora de nossa morte. Amém. Ave Maria, cheia de graça, o Senhor é convosco. Bendita sois vós entre as mulheres, bendito é o fruto do vosso ventre, Jesus. Santa Maria, Mãe de Deus, rogai por nós, pecadores, agora e na hora de nossa morte. Amém. Ave Maria, cheia de graça, o Senhor é convosco. Bendita sois vós entre as mulheres, bendito é o fruto do vosso ventre, Jesus. Santa Maria, Mãe de Deus, rogai por nós, pecadores, agora e na hora de nossa morte. Amém. Ave Maria, cheia de graça, o Senhor é convosco. Bendita sois vós entre as mulheres, bendito é o fruto do vosso ventre, Jesus. Santa Maria, Mãe de Deus, rogai por nós, pecadores, agora e na hora de nossa morte. Amém. Ave Maria, cheia de graça, o Senhor é convosco. Bendita sois vós entre as mulheres, bendito é o fruto do vosso ventre, Jesus. Santa Maria, Mãe de Deus, rogai por nós, pecadores, agora e na hora de nossa morte. Amém. Ave Maria, cheia de graça, o Senhor é convosco. Bendita sois vós entre as mulheres, bendito é o fruto do vosso ventre, Jesus. Santa Maria, Mãe de Deus, rogai por nós, pecadores, agora e na hora de nossa morte. Amém. Ave Maria, cheia de graça, o Senhor é convosco. Bendita sois vós entre as mulheres, bendito é o fruto do vosso ventre, Jesus. Santa Maria, Mãe de Deus, rogai por nós, pecadores, agora e na hora de nossa morte. Amém. Ave Maria, cheia de graça, o Senhor é convosco. Bendita sois vós entre as mulheres, bendito é o fruto do vosso ventre, Jesus. Santa Maria, Mãe de Deus, rogai por nós, pecadores, agora e na hora de nossa morte. Amém. Ave Maria, cheia de graça, o Senhor é convosco. Bendita sois vós entre as mulheres, bendito é o fruto do vosso ventre, Jesus. Santa Maria, Mãe de Deus, rogai por nós, pecadores, agora e na hora de nossa morte. Amém. Glória ao Pai, ao Filho e ao Espírito Santo, como era no princípio, agora e sempre. Amém. Ó meu Jesus, perdoai-nos, livrai-nos do fogo do inferno, levai as almas todas para o céu e socorrei principalmente aquelas que mais precisarem da vossa misericórdia. Ó Maria concebida sem pecado, rogai por nós que recorremos a vós. No quinto e último mistério, contemplamos o encontro de Jesus no templo e aprendemos a procurar Deus em todos os caminhos e em todas as coisas. Pai nosso que estais no céu, santificado seja o vosso nome. Venha a nós o vosso reino, seja feita a vossa vontade, assim na terra como no céu. O pão nosso de cada dia nos dai hoje, perdoai-nos as nossas ofensas, assim como nós perdoamos a quem nos tem ofendido. E não nos deixeis cair em tentação, mas livrai-nos do mal. Amém. Ave Maria, cheia de graça, o Senhor é convosco. Bendita sois vós entre as mulheres, bendito é o fruto do vosso ventre, Jesus. Santa Maria, Mãe de Deus, rogai por nós, pecadores, agora e na hora de nossa morte. Amém. Ave Maria, cheia de graça, o Senhor é convosco. Bendita sois vós entre as mulheres, bendito é o fruto do vosso ventre, Jesus. Santa Maria, Mãe de Deus, rogai por nós, pecadores, agora e na hora de nossa morte. Amém. Ave Maria, cheia de graça, o Senhor é convosco. Bendita sois vós entre as mulheres, bendito é o fruto do vosso ventre, Jesus. Santa Maria, Mãe de Deus, rogai por nós, pecadores, agora e na hora de nossa morte. Amém. Ave Maria, cheia de graça, o Senhor é convosco.
Bendita sois vós entre as mulheres, bendito é o fruto do vosso ventre, Jesus. Santa Maria, Mãe de Deus, rogai por nós, pecadores, agora e na hora de nossa morte. Amém. Ave Maria, cheia de graça, o Senhor é convosco. Bendita sois vós entre as mulheres, bendito é o fruto do vosso ventre, Jesus. Santa Maria, Mãe de Deus, rogai por nós, pecadores, agora e na hora de nossa morte. Amém. Ave Maria, cheia de graça, o Senhor é convosco. Bendita sois vós entre as mulheres, bendito é o fruto do vosso ventre, Jesus. Santa Maria, Mãe de Deus, rogai por nós, pecadores, agora e na hora de nossa morte. Amém. Ave Maria, cheia de graça, o Senhor é convosco. Bendita sois vós entre as mulheres, bendito é o fruto do vosso ventre, Jesus. Santa Maria, Mãe de Deus, rogai por nós, pecadores, agora e na hora de nossa morte. Amém. Ave Maria, cheia de graça, o Senhor é convosco. Bendita sois vós entre as mulheres, bendito é o fruto do vosso ventre, Jesus. Santa Maria, Mãe de Deus, rogai por nós, pecadores, agora e na hora de nossa morte. Amém. Ave Maria, cheia de graça, o Senhor é convosco. Bendita sois vós entre as mulheres, bendito é o fruto do vosso ventre, Jesus. Santa Maria, Mãe de Deus, rogai por nós, pecadores, agora e na hora de nossa morte. Amém. Ave Maria, cheia de graça, o Senhor é convosco. Bendita sois vós entre as mulheres, bendito é o fruto do vosso ventre, Jesus. Santa Maria, Mãe de Deus, rogai por nós, pecadores, agora e na hora de nossa morte. Amém. Glória ao Pai, ao Filho e ao Espírito Santo, como era no princípio, agora e sempre. Amém. Ó meu Jesus, perdoai-nos, livrai-nos do fogo do inferno, levai as almas todas para o céu e socorrei principalmente aquelas que mais precisarem da vossa misericórdia. Infinitas graças vos damos, soberana Rainha, pelos benefícios que todos os dias recebemos de vossas mãos liberais. Dignai-vos agora e para sempre tomar-nos debaixo do vosso poderoso amparo, e para mais vos obrigar, vos saudamos com uma salve, Rainha. Salve, Rainha, Mãe de Misericórdia, vida, doçura e esperança, nossa salve. A vós bradamos, os degredados filhos de Eva, a vós suspiramos, gemendo e chorando neste vale de lágrimas. Eia, pois, advogada nossa, esses vossos olhos misericordiosos a nós volvei, e depois desse desterro, mostrai-nos, Jesus, bendito fruto do vosso ventre, ó clemente, ó piedosa, ó doce e sempre Virgem Maria. Rogai por nós, Santa Mãe de Deus, para que sejamos dignos das promessas de Cristo. Amém. Louvado seja nosso Senhor Jesus Cristo, para sempre seja louvado.

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fala é o Pedro e está no ar mais um programa de Amores e Gente nessa nossa segunda-feira. É um privilégio enorme ter a sua escuta, a sua companhia, para mais um momento de reflexão sobre a nossa vida familiar, sobre a nossa vida cotidiana, sobre a nossa vida em sociedade. Gostaria de agradecer aqui a Rádio Anúncio, ao Grupo Renascer aqui de São João, a Eliana, que está fazendo parte da sonoplastia, a todas as pessoas envolvidas nesse programa voluntariado, certo? Para você que está sintonizando a rádio agora e quer entender, né, o que é o nosso trabalho, eu vou explicar de uma forma bem direta. O Amor de Gente, ele é um grupo de mútua e autoajuda. Nós formamos uma rede de apoio para as famílias, né, que enfrentam crises, que enfrentam problemas de comportamento, problemas de indisciplina e dependências dentro de casa. E pessoal, a nossa proposta de trabalho, ela é muito clara. Nós aprendemos a mudar a nós mesmos através da nossa própria mudança de postura. Nós só conseguimos mudar a nós mesmos. E, consequentemente, nós transformamos toda a dinâmica doente ou fragilizada de dentro das nossas casas, né? E acabamos resgatando a paz. E eu faço questão de esclarecer um ponto fundamental sobre como o nosso grupo funciona. Eu sempre digo, né, que lá na nossa reunião não existe profissional de jaleco atuando como seus terapeutas, né? Nós somos um grupo de autoajuda. Porém, preste muita atenção. Os voluntários que estão à frente do grupo, as pessoas que vão te receber na porta, coordenar as reuniões, são voluntários que são extremamente capacitados. Nós passamos por cursos e capacitações frequentes, aí sim elaboradas por profissionais como psiquiatras, psicólogos, neurologistas, né? Nós unimos a ciência e o estudo estruturado com a vivência prática de cada um que nós adquirimos superando, né? As próprias crises, as dificuldades. Então, o Amor de Gente é muito legal por isso, porque ele une tanto a experiência que a gente tem de vida, quanto esse lado profissional que a gente busca, né, desenvolver com essas palestras, com esses cursos, né? Então, todo o retorno, toda a partilha e toda a orientação que você recebe lá no Amor de Gente, não é achismo, tá? É tudo embasado nessa capacitação e nos 12 princípios do Amor de Gente. Então você pode confiar, pois vai estar no ambiente sério e preparado para te acolher, certo? E falando nos princípios, são eles que nos dão a base para mudar de atitude. A cada mês, nós focamos em um tema. E nesse mês de maio, nós estamos batendo de frente com um dos sentimentos mais destrutivos, se é que eu posso dizer assim, né? Que existem dentro de uma casa hoje. Então, nós vamos aprofundar um pouco mais sobre o quinto princípio, né? Nesse mês de maio, que é a culpa. Pessoal, o nosso quinto princípio, ele nos ensina a olhar para a culpa, mas principalmente a nos libertarmos dela. No último programa, da segunda-feira passada, nós falamos sobre como a culpa paralisa os pais. Mas hoje eu quero trazer uma reflexão um pouquinho diferente. Eu quero falar para vocês o que a culpa faz os pais construírem na prática. O maior sintoma de um pai ou de uma mãe que carrega a culpa é a necessidade de compensação, certo? Vou repetir isso para vocês. O maior sintoma de um pai ou de uma mãe que carrega a culpa
é a necessidade de compensação. Então vamos lá, vou explicar aqui para vocês entenderem um pouquinho como funciona. O pai, ele se sente culpado porque trabalhou demais, porque ficou muito tempo fora de casa, foi ausente, né? Ou a mãe se sente culpada porque passou por um divórcio difícil, ou porque talvez eles se sintam culpados porque o padrão de vida da família caiu, por exemplo, uma dificuldade financeira que seja. O que esse pai e essa mãe culpados fazem, né, nessas horas? Eles tentam compensar essa falha, eles tentam suprir essa dificuldade de algum jeito, removendo todos, absolutamente todos os obstáculos do presente do filho. Olha só, isso é algo comum, tá, pessoal? Isso não é algo esporádico que acontece em uma família lá, outra família mais longe ainda. Não, isso acontece muito entre nós. Os pais, quando eles se sentem culpados, eles não deixam o filho se frustrar. Se o filho vai mal na escola, a culpa não é do filho que não estudou, a culpa é do professor. Aí o pai vai lá brigar, vai xingar, vai fazer barraco e tudo mais. Se o filho estoura o limite do cartão, a mãe vai lá e paga escondido, né? Com medo do pai achar ruim, né? Alguma coisa do tipo. Se o jovem adulto não quer trabalhar, a família sustenta. Até porque, né, coitadinho, ele sofreu muito na separação, ele sofreu muito na ausência do pai, né? Esses são os discursos. E como filho, eu preciso dizer uma verdade para vocês que são pais e mães. A culpa de vocês nos enfraquece. A culpa de um pai e de uma mãe enfraquece o filho. Quando você, muitas vezes movido pela culpa, né, do seu passado, e quando eu falo passado, é passado mesmo, já foi, né? Mas quando você tem essa culpa do seu passado, resolve todos os problemas do meu presente, né? Você está roubando a minha capacidade de aprender a viver. Você está me transformando em um adulto frágil, que não sabe ouvir um não, que não quer saber lidar com a frustração. E que acha que o mundo lá fora, muitas vezes, né, vai agir como você age, como você pensa. E não é assim, né? O mundo lá fora não passa a mão na cabeça de ninguém. Todo mundo sabe disso. Só que os pais culpados inibem isso dos filhos. E essa é a grande armadilha. A culpa, ela faz você criar um filho para uma redoma de vidro. Certo? Mas, no final das contas, o filho vai ter que viver numa selva de pedra. Então, é uma coisa assim, pessoal, que a culpa, às vezes, ela acaba até se transformando numa questão de superproteção, né? E o quinto princípio do amor exigente é um grito de socorro para que você solte esse peso. Se você que é pai, mãe, ou que você seja um filho também, se você errou no passado, todo mundo errou. Entenda que nós somos seres humanos. Ninguém nasce com um manual de instruções para ser pai ou mãe. Ninguém nasce com um manual de instruções para ser filho. Você, nas suas limitações, você fez o melhor que pôde, com a cabeça e com os recursos que tinha lá atrás, naquela época. Se perdoe.
Não use o seu erro de 10 anos atrás como desculpa para permitir que o seu filho destrua a vida dele hoje. Pare de olhar para o retrovisor. Pare de ficar olhando para trás. Quem dirige olhando só para trás acaba batendo o carro logo ali na frente, né? Isso é um princípio básico. Então, comece a trocar a culpa pela responsabilidade. A culpa, ela te faz dizer sim para tudo, para todas as vontades do seu filho. Tudo que ele quiser é sim, sim, sim. Isso não está certo. A responsabilidade já é diferente. A responsabilidade, ela te dá a coragem para dizer o não. E não é aquele simples não assim de... Ah, não, isso não pode. Não, é um não que salva. É um não que educa. Deixe o seu filho enfrentar as consequências das próprias escolhas muitas vezes. É assim que ele cresce. É assim que ele vira homem. Ou é assim que ela vira mulher, né? Então, o pai e uma mãe, libertar-se da culpa é o maior ato de confiança que você pode depositar na capacidade de recuperação da sua família. Se você pensa que a sua família está adoecida, se a sua família está passando por dificuldade, pense nisso. Liberte-se da culpa, porque isso é um ato de confiança. Isso é um ato para depositar a capacidade de recuperar a sua família. Pessoal, eu tenho total consciência também, né, de que falar isso no microfone da rádio aqui é fácil demais. Agora chegar em casa, né, depois de estar cansado o dia inteiro de trabalho, né, chegar cansado em casa, olhar nos olhos do filho, né, e não ceder à culpa, é uma batalha duríssima. É um exercício diário para conseguir ter pequenas mudanças a cada dia. É uma batalha duríssima mesmo. É um processo que ele exige força, ele exige constância. Nós não fomos feitos para suportar isso sozinhos, né? Nós, seres humanos, não somos feitos para suportar esse tipo de situação sozinhos. E é por isso que você precisa de aliados, certo? Para você que quer e precisa desses aliados, eu tenho dois convites, tá? O primeiro é para você que é mais reservado ou que quer conhecer um pouco mais antes de dar o primeiro passo físico, né? Digamos assim. Assim que terminar o nosso programa, entre na internet. Vá no site oficial do Amor Exigente. Entre no YouTube. Procure pelas palestras que tem lá. Amor Exigente. Digita lá Amor Exigente Palestras. Nossa, tem um monte de acervo maravilhoso nas redes sociais. Né? Tem Instagram, tem Facebook, com profissionais, com voluntários, explicando a fundo cada detalhe desses princípios. Deixa a curiosidade te guiar nesse caminho. Assista esses vídeos. Entre nas redes sociais, Instagram, Facebook, é bem legal. Eu tenho certeza de que esse conteúdo vai abrir a sua mente, vai te encorajar também a estar participando do nosso segundo convite, que é o mais importante, para você sair da tela, né? E venha tomar um café com a gente. O nosso programa na rádio é toda segunda-feira, mas a nossa reunião presencial, onde o acolhimento acontece de verdade, é toda terça-feira, amanhã, tá?
Nós te esperamos amanhã, das 7h30 da noite às 9h30 da noite. Nós nos reunimos no centro, daqui de São João da Boa Vista mesmo, lá na rua Guiomar Novaes, no salão da Igreja Presbiteriana. Lembrando, pessoal, nós utilizamos o espaço porque o pastor, né, com muita nobreza, nos cede o local. Mas o Amor Exigente não é um grupo religioso. Somos pluralistas. Respeitamos toda e qualquer crença. E outra coisa também, é um grupo totalmente gratuito, aberto ao público, sem restrições de idade, sem restrições de gênero, zero, tá? Até porque é por isso que ele é um programa voluntário. Lá você estará em um ambiente totalmente livre de julgamentos, conversando com aqueles voluntários capacitados que eu mencionei no início. E fique tranquilo, tá? Também ninguém é forçado a falar nada. Você pode ir amanhã apenas para sentar, observar e ouvir os depoimentos, né, de quem já conseguiu vencer essa mesma culpa que você sentiu hoje. Precisamos também por um ambiente limpo, familiar, acolhedor. E para fechar a noite, nós temos sempre nos reunimos com um cafezinho lá. Tem chá, bolo, biscoito. É muito, muito bacana. Certo? Então tome essa decisão hoje. Te esperamos amanhã, terça-feira, 7h30, lá na rua Guiomar Novaes, do Salão da Igreja Presbiteriana. Certo? Pessoal, o nosso programa está ficando ao fim. Chegando ao fim. Um forte abraço a todos. Tenham uma semana com muita responsabilidade e pouquíssima culpa. Um grande abraço no coração. Até a próxima segunda-feira, até a terça-feira. E tchau!

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4: Boa noite.
2: Uma boa noite para você que nos acompanha em todo o país.
4: Segunda-feira, 11 de maio de 2026.
2: E vamos ao destaque do dia, Desenrola Brasil.
4: Quase R$1 bilhão já foram renegociados em uma semana de lançamento do programa.
2: Brasileiros podem conseguir descontos de até 90% nas dívidas do cartão de crédito, cheque especial ou crédito pessoal. Natália Koslick.
5: O novo Desenrola tem previsão de duração de 90 dias. O foco do programa são consumidores que ganham até 5 salários mínimos, o equivalente a R$ 8.105.
4: E ainda acesso à internet ampliado.
2: 3.800 unidades básicas de saúde serão conectadas, o que vai aumentar a oferta do telesaúde pelo SUS.
4: A medida vai fortalecer atendimento de quem vive em áreas com menor acesso a especialistas e serviços médicos. Pablo Mundim.
6: Com a conexão, os profissionais de saúde passam a usar prontuários eletrônicos, exames digitais, trocas de informações em tempo real e teleconsultas com especialistas.
2: E você vai ouvir também homenagem aos mais de 700 mil mortos de Covid no Brasil.
4: O presidente Lula institui 12 de março como dia em memória às vítimas do vírus no país.
7: Nós precisamos ter consciência que isso aqui é mais forte do que muitas guerras que aconteceram no mundo.
2: Hoje, na apresentação da Voz do Brasil, Mariana Jungmann e Nazi Brum.
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2: Em março de 2020, os estados começavam a se preparar para entrar em quarentena. A Covid-19 chegava ao Brasil.
4: No dia 12 de março, o Brasil registrou a primeira morte da doença.
2: E para lembrar esse período, quando o país registrou mais de 700 mil mortes pela doença, o presidente Lula sancionou hoje o Dia Nacional em Memória das Vítimas da Covid-19, o dia 12 de março.
4: A repórter Graziele Bezerra está no Palácio do Planalto e acompanhou esse evento. Ela fala com a gente agora ao vivo. Boa noite, Graziele.
8: Oi, Mariana. Boa noite para você também. Boa noite para o Nazi. Boa noite para o ouvinte da Voz do Brasil. Para falar sobre esse assunto, a gente vai contar um pouquinho da história da aposentada Norma Ferraz, que seguiu todos os protocolos exigidos pela Organização Mundial da Saúde na época da pandemia de Covid-19. Isolamento, uso de máscaras e higienização das mãos. Mas a esperança da imunização não chegou a tempo de salvar o filho dela, o Diego, de 39 anos. Então, em fevereiro de 2021, após uma semana de internação, ele morreu em um hospital em Rio Branco, no Acre.
9: Ele dizendo para mim, mãe, quinta-feira eu estou indo para casa já, se Deus quiser, eu estou aqui só para tomar o remédio direitinho. Isso dói até hoje, porque eu pergunto para ele às vezes, qual quinta-feira, meu filho, que você vai voltar, porque você não cumpriu, você falou que ia voltar e não voltou.
8: Pois é, e hoje, nesta segunda-feira, o presidente Lula sancionou uma lei que elegeu 12 de março para lembrar os mais de 700 mil brasileiros que morreram, então, aí de Covid-19 no país, a exemplo do Diego, de 39 anos. A data registra a morte da diarista Rosana Aparecida Urbano, que foi a primeira vítima do coronavírus no Brasil. O ministro da Saúde, Alexandre Padilha, diz que relembrar as vítimas é também evitar que novos casos de negligência aconteçam.
10: Na saúde, a gente fala que a memória tem dois papéis fundamentais. Primeiro, acolher o sofrimento, apoiar o sofrimento, poder lidar com esse sofrimento. Mas, sobretudo, o papel da memória é para que a sociedade como um todo nunca mais permita que se repita o que aconteceu durante a condução da pandemia da Covid-19 no nosso país.
8: Para o presidente Lula, a data servirá também para trazer justiça às vítimas.
7: E nós precisamos ter consciência que isso aqui é mais morte do que muitas guerras que aconteceram no mundo. Um dia nós mudaremos esse mundo e a ignorância não vai prevalecer em lugar nenhum. E a justiça será feita.
8: Da próxima semana será realizada uma exposição itinerante que vai percorrer várias capitais brasileiras com obras de artistas que relembram aí a emergência sanitária enfrentada no período da pandemia. Uma réplica foi instalada aqui no Palácio do Planalto. Essa réplica retrata os nomes, idade, também estados das pessoas, a origem das pessoas mortas pela Covid-19. Eu volto com você, ex-Mariana Inazi.
2: Obrigado, Graziele, pelas informações.
4: E o ministro da Saúde, Alexandre Padilha, reforçou hoje que nenhum dos casos de hantavírus registrados no Brasil esse ano foi transmitido de um ser humano para o outro.
2: Ele disse que o hantavírus já é conhecido e que os casos do Brasil estão dentro do padrão dos últimos anos, não estando relacionados à cepa andina, que é passada entre humanos e foi encontrada em um cruzeiro.
11: Diferente da Covid-19, o vírus do hantavírus é um vírus conhecido por todos nós. Desde os anos 90 nós temos casos de hantavirose no continente americano. Começou os primeiros casos nos Estados Unidos, depois em vários países do continente. Aqui no Brasil nós temos uma série histórica que varia com dezenas de casos todos os anos, em torno de 30, 35, 40. Os 7 casos que nós tivemos esse ano no Brasil, nenhum deles está relacionado com essa cepa andina, até porque ela nunca circulou no Brasil. Essa cepa andina é a única que tem registro até hoje de risco de transmissão interhumanos.
4: Segundo o Ministério da Saúde, o risco global de disseminação do hantavírus permanece baixo.
2: O surto em um navio de cruzeiro que desembarcou na Espanha está sendo investigado, sem impacto direto para o Brasil até o momento.
4: A hantavirose é uma zoonose viral que pode comprometer pulmões e coração.
2: O vírus é transmitido principalmente pelo contato com urina, saliva e fezes de roedores silvestres infectados.
4: No 3.800 unidades básicas de saúde devem receber sinal de internet e equipamentos.
2: A conexão deve chegar também a municípios com menos de 30 mil habitantes.
4: Os editais para os serviços foram publicados pelos Ministérios das Comunicações e da Saúde.
6: O governo do Brasil lançou nesta segunda-feira 2 editais que ampliam o acesso à internet em regiões vulneráveis e conectam unidades de saúde à rede digital. A iniciativa integra os Ministérios das Comunicações e da Saúde com recursos do Fundo de Universalização dos Serviços de Telecomunicações, o FUSH. Um dos editais prevê investimento de R$ 140 milhões para a conexão de 3.800 unidades básicas de saúde. Na prática, o projeto leva internet de qualidade para postos em comunidades rurais, indígenas, ribeirinhas e áreas afastadas dos grandes centros. Destaca o ministro das Comunicações, Frederico de Siqueira Filho.
12: Hoje o governo do Brasil avança na conectividade em áreas essenciais para a população. De um lado, a saúde pública, que necessita de informações rápidas, prontuários integrados e atendimento digital. De outro lado, a inclusão em uma condição fundamental para o acesso a direitos, serviços públicos, oportunidades e cidadania.
6: Com a conexão, os profissionais de saúde passam a usar prontuários eletrônicos, exames digitais, trocas de informações em tempo real e teleconsultas com especialistas. Segundo o ministro da Saúde, Alexandre Padilha, a medida reforça o programa Agora Tem Especialistas, que busca acelerar diagnósticos e diminuir a espera por exames no SUS.
13: Para nós é um avanço muito importante. Nós estamos distribuindo mais 10 mil kits de telesaúde para as unidades básicas de saúde comprados pelo Ministério da Saúde. Equipamentos que permitem você

0: Comunicações do Ministério das Comunicações, Hermano Barros Tércios, os editais devem beneficiar cerca de 2 milhões e meio de brasileiros e fazem parte do FUSH 2.0.
1: O público-alvo impacto desse segundo edital, que é o do acesso a crédito, são as cidades abaixo de 30 mil habitantes, as prestadoras com menos de 200 mil acessos, para subir ainda mais esse número de provedores que consigam acessar o recurso do FUSH, provedores pequenos e médios.
0: As empresas interessadas em participar dos editais têm até 22 de maio para apresentar propostas. Reportagem Pablo Mundim.
2: Há 52 anos, uma cooperação entre Brasil e Paraguai transformou uma disputa territorial em um projeto compartilhado de desenvolvimento. Era a criação de Itaipu Binacional.
3: Mais de meio século depois, a empresa olha para o futuro, incentivando pesquisas para novas fontes de geração de energia e atuando como motor de desenvolvimento socioambiental em mais de 400 municípios do país.
2: Em outra frente, Itaipu ainda segue com um papel estratégico no equilíbrio da oferta de energia e do preço pago pelos brasileiros na conta de luz.
3: Sobre tudo isso, a gente conversa hoje com o diretor da companhia, Enio Verri. Boa noite, diretor.
4: Boa noite, ouvintes.
3: Diretor, vamos começar falando daquilo que interessa mais diretamente ao consumidor, que é a tarifa. Brasil e Paraguai estão aí em pleno processo de negociação para a redefinição do preço que a gente paga pela energia excedente dos paraguaios, pela parte deles na energia gerada de Itaipu, né? Quais são as expectativas em torno dessa negociação?
4: O presidente Lula nos cobrou, em 2023, quando assumimos, que baixássemos o máximo possível a tarifa. Iniciamos uma negociação com o Paraguai e nós conseguimos baixar em 2023 30% do valor que era pago. Além de baixar, nós congelamos a tarifa. Portanto, os anos de 23, 24, 25 e 26, a tarifa está congelada após essa redução. E estamos nesse momento numa negociação muito profunda com os nossos sócios paraguaios para baixar novamente. Embora não dê para adiantar qual seria essa tarifa, o que nós podemos afirmar a toda a população brasileira é que a tarifa da energia produzida por Itaipu para 27 será ainda mais barata do que essa que está sendo cobrada hoje. Portanto, julgamos assim um momento histórico. Em 53 anos, conseguimos, depois de tanto tempo, baixar de tal maneira a tarifa e ainda garantir que continue baixando a partir de agora.
2: Pois é, diretor, existe esse papel importante de Itaipu, né? Uma empresa pública na estabilidade e previsibilidade do custo da energia no Brasil. O senhor pode explicar para a gente, para os nossos ouvintes, como é que ela faz essa contribuição?
4: Essa é a vantagem de ser uma empresa pública. Ela é 50% do Brasil, 50% do Paraguai, mas elas são absolutamente públicas. Ela não tem esse modelo das estatais brasileiras, porque Itaipu tem um tratado que a rege, mas ela consegue com isso atender os interesses dos dois países. E os dois países esperam exatamente isso. Primeiro, um preço justo, condições de garantir o investimento nas políticas socioambientais e, principalmente, previsibilidade. A população saber que pode contar com Itaipu, não só no preço, como na garantia. O termo que se usa muito é o termo de bateria. Eu acho que isso é importante dizer. Hoje, tem muita energia a partir do vento e a partir do sol, que é eólica e fotovoltaica. Essas energias são muito boas, são baratas, são limpas, mas elas são intermitentes. Se não tiver vento, não tiver sol, você não tem a energia. E aí, nesse momento, entra Itaipu, que ela tem uma energia firme e garante. Por exemplo, agora, estamos conversando com o Brasil todo já é à noite, e ele tem uma energia acesa na casa dele. Essa energia é Itaipu que garante. Então, nós garantimos a estabilidade no preço e na certeza que todas as pessoas têm na sua casa a energia.
3: Pois é, eu ia até falar dessas novas fontes, desse momento de transição energética que a gente vive, porque Itaipu marcou um momento quando foi criada, né? Marcou ali essa coisa da cooperação, dessa integração sul-americana, e agora a gente vive um outro momento, que é o momento da transição energética. E a empresa também incentiva, né, pesquisas na área de geração de energia, de novas energias, como o senhor mencionou aí, a solar e a eólica.
4: Temos muitas pesquisas. A verdade é que a crise climática, ela é um fato concreto. E essa crise climática, ela exige a transição energética. A Itaipu já é um modelo no mundo de transição energética. Ela produz uma energia limpa, de qualidade barata. Agora, além disso, nós pesquisamos e produzimos, por exemplo, a energia fotovoltaica no fio d'água. Como

0: nós temos um reservatório gigante, as placas solares ficam no fio da água produzindo energia solar. Nós temos também experiência com hidrogênio verde, que é uma pesquisa já de 20 anos na Itaipu. Temos também o biogás, que também produz a partir de restos de alimentos energia. E temos agora também a essência, a matéria-prima para fazer o SAF, que é o combustível de aviação. Então Itaipu garante a produção de energia firme, mas faz um grande investimento também em energias alternativas para garantir a transição energética que o mundo cobra e o Brasil já está fazendo.
1: Agora, diretor, Itaipu também contribui para o desenvolvimento social e econômico de mais de 400 municípios no país, né? Que tipos de projetos a empresa desenvolve nesses locais?
0: Nós atingimos hoje 434 municípios que compõem o nosso território. Esses municípios, eles emitem resíduos para o reservatório. Para conter a emissão de resíduos, nós investimos muito em políticas socioambientais, ou seja, geração de emprego, renda, com a construção de uma política ambiental. Nós estamos falando de estradas rurais sendo asfaltadas, de investimento em placas solares em prédios públicos. Estamos falando, investimos muito nisso, em associação de catadores e catadoras. Isso é um trabalho fantástico, porque os agentes ambientais são os catadores e catadoras no nosso país. E no nosso território, a Itaipu entra com caminhões, com elevadores, com tratores, fazendo não só que essas pessoas associadas, essas cooperativas, recolham o lixo das ruas, como melhorem em muito a sua renda. Além, lógico, da produção orgânica da agricultura familiar. Portanto, são investimentos que mudam a vida das pessoas, mas fazem uma política socioambiental.
2: Agora, diretor, para a gente concluir, que a gente só tem mais um minutinho, a gente mencionou aqui o passado, o presente. Queria que o senhor falasse um pouco do que esperar de Itaipu para o futuro, para as próximas décadas.
0: Olha, o futuro é Itaipu produzir ainda mais energia hidrelétrica. Nós estamos agora com muitos estudos, com consultoria, para aumentar a produtividade. Nós temos 20 unidades geradoras, 18 sempre funcionando e 2 ficam de backup, de reserva. A ideia é fazermos estudos para colocar mais 2 unidades geradoras e aumentar a capacidade de cada uma delas, que já estão instaladas ali há mais de 40 anos. É oferecer mais energia limpa, barata, para a população brasileira e paraguaia, garantindo a transição que tanto o mundo precisa.
1: Bom, conversamos com o NVR, diretor-geral de Itaipu Binacional. Diretor, obrigado pela entrevista aqui à Voz do Brasil.
0: Um grande abraço.
2: Em uma semana, já foram renegociados R$1 bilhão em dívidas por meio do novo Desenrola Brasil.
1: O programa oferece condições facilitadas de pagamento para ajudar os brasileiros a quitarem seus compromissos financeiros e saírem do vermelho.
2: E essa semana, o programa começa a atender os estudantes que contrataram o FIES e estão com parcelas em atraso.
3: Para trazer alívio ao bolso dos brasileiros e diminuir os índices de inadimplência, foi lançado o novo Desenrola Brasil. São oferecidos descontos de até 90% sobre dívidas antigas, prazo de até 4 anos para pagar e juros reduzidos. Desde o lançamento na semana passada, o programa acumula cerca de R$1 bilhão em dívidas renegociadas. E o volume de pedidos segue em expansão, segundo o ministro da Fazenda, Dario Durigan.
4: São 200 mil pedidos já em avaliação dos bancos, desses 200 mil, 100 mil praticamente fechados, e em volume crescente. Cada dia a gente tem visto mais renegociações sendo feitas, o que é muito importante.
3: O foco do programa são consumidores que ganham até 5 salários mínimos, o equivalente a R$ 8.105. Aqueles que têm dívidas contratadas até 31 de janeiro de 2026, com atraso entre 90 dias e 2 anos, poderão renegociar diretamente com os bancos dívidas de cartão de crédito, cheque especial ou crédito pessoal sem garantia. O programa também oferece condições especiais para micro e pequenas empresas e produtores rurais quitarem seus débitos. E a renegociação para estudantes com empréstimos no FIES deve começar a valer essa semana, afirmou o ministro.
4: O FIES para os inadimplentes deve estar totalmente operativo. A medida provisória semana passada deu as condições, os bancos têm tirado dúvidas junto com o MEC e a Fazenda. Essa semana vai estar operativo.
3: O novo Desenrola tem previsão de duração de 90 dias. De acordo com o ministro Dario Durigan, em breve o programa vai entrar em uma nova fase voltada para estimular os adimplentes. Reportagem Natália Koslik.
2: Você tem dificuldade de guardar dinheiro ou medo de perder o que investiu? Pois olha só, começa a valer hoje o Tesouro Reserva.
1: O novo título é focado em quem quer montar uma reserva de emergência com segurança, uma vez que não sofre com as oscilações do mercado e rende a taxa Selic.
2: O Tesouro Reserva tem rendimento a partir do primeiro dia útil após a aplicação. E o valor mínimo para começar a investir é de R$1.
1: A novidade já está disponível para correntistas do Banco do Brasil.
5: O Tesouro Nacional, o AB3 e o Banco do Brasil lançaram oficialmente o Tesouro Reserva, novo título do Tesouro Direto voltado para quem deseja começar a investir e formar reserva de emergência. O produto começa a funcionar nesta segunda-feira 11, com operações disponíveis 24 horas por dia nos 7 dias da semana. O novo título vai ter rendimento indexado à taxa Selic e vai poder ser adquirido com aplicação mínima de R$1. Diferente do Tesouro Selic, o Tesouro Reserva não vai ter marcação a mercado, o que evita oscilações no valor do investimento em períodos de instabilidade financeira. Inicialmente, o produto vai ficar disponível para clientes do Banco do Brasil. Segundo o Tesouro Nacional, a proposta é ampliar o acesso da população aos investimentos públicos e incentivar a educação financeira. O título permite aplicações de até R$500 mil por mês, sem limite para resgates. As operações vão ser feitas pelo aplicativo Investimentos BB com transferências via Pix. O Tesouro Reserva seguirá as mesmas regras tributárias dos demais títulos do Tesouro Direto. O imposto de renda vai ser cobrado apenas sobre os rendimentos no momento do resgate. Também poderá haver cobrança de IOF em retiradas realizadas em até 30 dias. Claudimário Carvalho, para a Voz do Brasil.
2: A partir de hoje, brasileiros que viajarem para a China por até 30 dias não vão precisar de visto.
1: E o mesmo acontece com os chineses que vêm visitar o Brasil. Também não vão precisar de visto por um período de até 30 dias.
2: Os dois países fizeram um acordo de isenção recíproca de visto que tem validade até o dia 31 de dezembro desse ano.
1: A medida vale para visitas de turismo, negócios, eventos, atividades artísticas, culturais e desportivas.
2: O governo do Brasil apresentou o painel de monitoramento de agrotóxicos na vida aquática, ferramenta que integra dados coletados em diferentes bacias hidrográficas do país, identificando contaminação de águas por defensivos agrícolas.
1: De acordo com os dados, foram realizadas mais de 10 mil análises que apontaram riscos em 1,3% das amostras.
2: Segundo o ministro do Meio Ambiente e Mudança do Clima, João Paulo Capobianco, o Brasil, como grande produtor de alimentos, deve se alinhar com a sustentabilidade, protegendo do solo, as nascentes e as pessoas que utilizam esses produtos.
6: Sabemos que no século XXI, competitividade e sustentabilidade não podem mais caminhar separadas. Produzir alimentos exige também proteger a água, a biodiversidade, os territórios e a saúde humana. Esse é o desafio que está diante de nós.
1: A ministra do Desenvolvimento Agrário e Agricultura Familiar, Fernanda Machiavelli, afirmou que os dados permitem realizar um trabalho de conscientização com produtores para que usem produtos mais modernos e eficazes.
7: A gente não pode seguir botando em risco a vida e a saúde dos trabalhadores rurais, nem a vida das comunidades que estão em volta, usando substâncias lá da década de 70, que seguem aqui em uso, quando nós já temos alternativas muito mais seguras, com a mesma capacidade de garantir a nossa excelência na produção.
2: É deixar os espaços urbanos mais verdes e assim fortalecer o enfrentamento à mudança do clima.
1: E uma das medidas é incentivar os planos municipais de plantio de árvores nas cidades brasileiras.
8: O governo do Brasil anunciou o edital Arboriza Cidades, que destinará R$19 milhões para que os municípios elaborem ou revisem seus planos e realizem ações de arborização urbana. Outra iniciativa apresentada foi o GeoCal, ferramenta que mapeia as ilhas de calor nas cidades e permite identificar e planejar ações para ampliar e qualificar as áreas verdes. Lançado em 2024, o programa Cidades Verdes Resilientes demonstra avanços expressivos na promoção da qualidade ambiental e no fortalecimento da resiliência urbana frente à mudança do clima, alcançando cerca de 1.300 municípios brasileiros, o equivalente a 23% do total. A iniciativa segue as diretrizes previstas no Plano Nacional sobre Mudança do Clima, o Plano Clima. Para acessar o edital Arboriza Cidades, acesse gov.br/mcc. MMA. Thaisa Vitória para a Voz do Brasil.
2: A partir de agora, a atividade circense passa a ser reconhecida como uma manifestação da cultura e da arte popular em todo o território nacional.
1: Com a nova legislação, o circo passa a contar com um respaldo institucional reforçado como patrimônio cultural brasileiro.
2: E isso amplia as possibilidades de políticas públicas voltadas à valorização, preservação e fortalecimento do setor.
1: Dados da Funarte indicam que o Brasil possui cerca de 800 circos de lona em atividade, responsáveis pelo sustento direto de aproximadamente 20 mil profissionais.
2: E essas foram as notícias do Governo do Brasil.
1: Uma realização da Secretaria de Comunicação Social da Presidência da República.
2: Com produção da empresa Brasil de Comunicação.
1: Fique agora com as notícias do Poder Judiciário e do Congresso Nacional. Uma boa noite.
2: Boa noite para você e até amanhã.
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11: STF valida lei da Paraíba que permite ao usuário usar cartão físico para identificação em planos de saúde.
12: TSE vai realizar a confirmação do teste público da urna de 13 a 15 de maio.
11: STJ publica novo edital de chamamento de juízes para auxílio temporário em sessões de direito público, privado e penal.
12: Boa noite, eu sou Carlos Eduardo Cunha.
11: E eu sou Walter Lima.
12: Supremo Tribunal Federal valida a lei do Estado da Paraíba que obriga planos de saúde a oferecer alternativa de identificação física aos usuários nos casos em que haja necessidade de aplicativo ou token.
11: A decisão foi tomada pelo plenário do STF em sessão virtual. Marcelo Della Libera.
13: A lei questionada garante aos beneficiários do plano de saúde a possibilidade de apresentar uma carteira física como forma válida de identificação diante de falhas técnicas ou impossibilidade de acesso à plataforma digital. Em sessão virtual, o plenário do Supremo Tribunal Federal acompanhou o relator da ação, ministro Nunes Marques, e concluiu que a norma estadual não altera o núcleo dos contratos de planos de saúde, mas atua de forma complementar na proteção do consumidor.
12: TSE vai realizar a confirmação do teste público da urna de 13 a 15 de maio.
11: Os participantes retornam ao tribunal para validar correções e aprimoramentos nos sistemas eleitorais. Fábio Ruas.
14: As investigadoras e os investigadores que participaram da 8ª edição do teste da urna no ano passado agora voltam ao TSE para verificar se as contribuições para o aprimoramento dos sistemas eleitorais foram implementadas. As sugestões de melhoria foram apresentadas pelos participantes do teste. A verificação vai ser de 13 a 15 de maio, sempre de 10 horas da manhã às 6 da tarde, na sede do TSE em Brasília.
12: O STJ publicou novo edital de chamamento público de juízes para preenchimento de 30 vagas para auxílio temporário.
11: Os colegiados são das primeiras, ou seja, são das primeira, segunda e terceira sessões, especializadas em direito público, privado e penal, respectivamente. Fátima Uchoa.
15: Estão previstas 10 vagas em cada sessão. O prazo de auxílio ao STJ é de 6 meses, com possibilidade de prorrogação. Os magistrados convocados atuarão de forma remota e sem prejuízo das atividades na jurisdição originária. Podem se candidatar juízes vitalícios de primeira instância, mesmo que atuem como substitutos no segundo grau ou nas turmas recursais do sistema dos juizados especiais. As informações completas sobre requisitos para participação estão no site do STJ. As inscrições estão abertas de hoje até 17 de maio.
12: A Justiça do Trabalho deu um passo histórico no aumento do acesso de trabalhadores amazônicos a direitos.
11: Em Manaus, tribunais trabalhistas assinaram acordos de cooperação voltados ao atendimento de populações de difícil acesso. William Nascimento.
16: A Justiça do Trabalho quer ampliar o atendimento a trabalhadores que vivem em regiões de difícil acesso na Amazônia. Durante encontro realizado em Manaus, representantes dos tribunais trabalhistas do Norte decidiram unir esforços para levar serviços da justiça a comunidades ribeirinhas, indígenas e a cidades afastadas. Os tribunais também assumiram o compromisso de irem até esses locais com mais frequência para aproximar ainda mais a justiça da população amazônica.
12: Volkswagen é condenada a pagar 15 milhões de reais por fraudes no controle de emissão de gases em veículos.
11: Sentença atende a pedidos do MPF. Vanessa Pereira.
17: Segundo as investigações, a montadora embutiu um software que burlava os testes de emissão de poluentes em mais de 17 mil unidades da picape Amarok, fabricadas entre 2011 e 2012. A prática viola não só as resoluções do Conselho Nacional do Meio Ambiente, como a própria Constituição Federal, e causa prejuízos ambientais até hoje, já que muitos dos veículos continuam em circulação. O Ministério Público Federal recorreu da decisão para que o valor da indenização seja de 30 milhões de reais, quantia que corresponde à gravidade dos atos da Volkswagen.
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12: Boa noite.
11: E até amanhã.
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1: Eu sou Paula Groba.
2: E eu sou Ricardo Nakaoka.
1: E estes são os destaques de hoje do Jornal do Senado, que começa agora.
2: O plenário vota renovação automática da CNH nesta semana.
1: Governo veta projeto que equipara estágio à experiência profissional.
2: Comissão aprova punições a crimes cibernéticos.
1: Boa noite.
2: Boa noite.
1: Golpes virtuais, invasões de sistemas e roubo de dados têm feito cada vez mais vítimas no Brasil. Para tentar frear o avanço dos crimes cibernéticos, a Comissão de Ciência e Tecnologia aprovou um projeto que moderniza o Código Penal e endurece as punições para criminosos digitais.
2: A proposta detalha novas condutas criminosas e estabelece penas proporcionais à gravidade das invasões. As informações com o repórter Bruno Lourenço.
3: O projeto aprovado na Comissão de Ciência, Tecnologia, Inovação e Informática, atualiza a legislação brasileira em um cenário de crescimento das ameaças digitais. Segundo o relator, senador astronauta Marcos Pontes, do PL de São Paulo, o Brasil só está atrás do México, na América Latina, em número de tentativas de ataques cibernéticos. A proposta cria tipos penais mais específicos e aumenta as punições aplicáveis. Marcos Pontes alertou também que o uso de ferramentas de inteligência artificial pode facilitar o desenvolvimento de mecanismos de invasão ainda mais sofisticados e acessíveis a um número maior de criminosos.
4: Diante desse contexto, é necessário dotar os órgãos públicos responsáveis pela fiscalização e investigação e pela persecução penal com os instrumentos jurídicos adequados para lidar com esse tipo de crime.
3: O texto seguiu para a Comissão de Constituição e Justiça.
1: E após denúncias de crise humanitária, avanço do garimpo ilegal e aumento da violência na terra indígena Yanomami, o Senado instalou uma subcomissão para acompanhar as políticas públicas direcionadas ao grupo indígena.
2: O colegiado vai fiscalizar ações do governo e discutir medidas para fortalecer a proteção aos Yanomamis. A reportagem é de Patrícia Oliveira.
5: A subcomissão permanente vai acompanhar, fiscalizar e aprimorar as políticas públicas voltadas aos povos Yanomami. A senadora Damaris Alves, do Republicanos do Distrito Federal, foi eleita presidente da subcomissão. Ela afirma que persistem problemas graves nas comunidades indígenas, como desnutrição infantil, dificuldades de acesso à saúde, além da atuação de redes criminosas ligadas ao garimpo ilegal, dificultando o trabalho de assistência. Segundo a senadora, a infraestrutura de saúde disponível é insuficiente para atender às necessidades das comunidades, especialmente em casos que exigem tratamento prolongado.
6: Informo que nós teremos diligência na área Yanomami e nós teremos, além de diligência de senadores, visita técnicas dos técnicos da comissão.
5: A subcomissão já tem um plano de trabalho pronto para acompanhar de forma permanente as ações governamentais e propor soluções legislativas e administrativas para a proteção desses povos indígenas.
1: Muitos jovens que deixam abrigos e famílias acolhedoras ao completar 18 anos precisam enfrentar sozinhos os desafios da vida adulta sem apoio financeiro, qualificação profissional ou oportunidades de trabalho.
2: Para mudar essa realidade, um projeto em análise no Congresso prevê ações de capacitação, acesso à educação e incentivo à inserção desses adolescentes no mercado de trabalho. Os detalhes na reportagem de Alexandre Campos.
7: Segundo o autor do projeto, o senador astronauta Marcos Pontes, do PL de São Paulo, além de as entidades de acolhimento serem obrigadas a acompanhar os jovens desligados com foco em sua inclusão socioeconômica, a proposta também obriga as empresas a ofertarem vagas de aprendizes para adolescentes em situação de acolhimento institucional e aos que já tiverem sido desligados desse serviço após completarem 18 anos. Na opinião do senador, essas medidas criam condições para que esses jovens entrem no mercado de trabalho em pé de igualdade com as demais pessoas de sua faixa etária.
8: Imagina o que passa na cabeça de um jovem desse. Como é que eu vou me virar? O que eu vou fazer? Quando você tem a possibilidade de ofertar oportunidades para que eles possam estudar, para que eles possam fazer um curso técnico, aquela preocupação, tudo o que eu vou fazer, começa a ter um sentido, começa a ver um caminho para frente positivo.
7: Segundo dados do Sistema Nacional de Adoção e Acolhimento do Conselho Nacional de Justiça, o Brasil conta atualmente com mais de 35 mil crianças e adolescentes em serviços de acolhimento envolvimento institucional ou familiar.
1: E o governo vetou o projeto que permitia contar o estágio como experiência profissional e critério em concursos públicos.
2: O governo argumentou que a proposta descaracteriza o papel pedagógico do estágio e fere a autonomia de estados e municípios. Repórter Márcio Maturana.
9: Foi vetado o projeto aprovado pelo Congresso em que o estágio valeria como tempo de experiência profissional e como prova em concurso público. O Poder Executivo argumentou que isso ia tirar o caráter pedagógico e seria inconstitucional ao ferir a autonomia de estados e municípios. No Senado, o texto foi relatado pela senadora Damares Alves, dos Republicanos do Distrito Federal.
6: Estudos sobre juventude e mercado de trabalho indicam que esse grupo enfrenta um ciclo perverso, não consegue o primeiro emprego por falta de experiência e sem oportunidade de atuação formal. Permanece fora do mercado. Ao reconhecer o estágio como experiência profissional, o PL contribui para mitigar essa desigualdade.
9: Agora, o veto precisa ser analisado pelo Congresso Nacional.
1: A medida provisória que trata da renovação automática da CNH para motoristas sem multa está na pauta do plenário desta semana.
2: Também pode ser votada a criação da Política Nacional para Estudantes com Altas Habilidades ou Superdotação. Repórter Pedro Pincer.
10: O plenário deve analisar nesta terça-feira a medida provisória que prevê a renovação automática da Carteira Nacional de Habilitação para motoristas cadastrados no Registro Nacional Positivo de Condutores. O benefício vale para quem não cometeu infrações com pontuação nos últimos 12 meses. O texto ainda autoriza o condutor a escolher a emissão da carteira apenas em formato digital. Para o relator, senador Renan Filho, do MDB de Alagoas, o fim da exigência da CNH física pode reduzir os custos para o cidadão.
11: A manutenção da opção pelo documento físico assegura a liberdade de escolha. Queria dizer aos parlamentares, protagonismo ao cidadão. A medida barateia, simplifica e digitaliza, desburocratiza e dá protagonismo ao cidadão, sem prejuízo àqueles que preferem, obviamente, a versão impressa.
10: Já na quarta-feira, pode ser votado o projeto que estabelece a Política Nacional para Estudantes com Altas Habilidades ou Superdotação. Também estão na pauta da semana o projeto que dispensa novas provas para a fixação de indenização por dano moral contra condenado por crimes do Código Penal e o texto que define os deveres funcionais e responsabilidades dos membros dos Conselhos dos Direitos da Criança e do Adolescente Nacional, estaduais, distrital e municipais.
1: Há 30 anos, a urna eletrônica mudou a forma de votar no Brasil, acelerou a apuração dos resultados e se tornou referência mundial em tecnologia eleitoral.
2: Mas apesar do reconhecimento internacional, o sistema ainda enfrenta a desconfiança de parte da população brasileira. A reportagem é de Raíssa Abreu.
12: A urna eletrônica foi usada pela primeira vez nas eleições municipais de 1996. No ano 2000, 100% das eleições brasileiras foram informatizadas. O país é hoje uma referência mundial no assunto, como lembra o senador Randolph Rodrigues, do PT do Amapá.
13: A democracia brasileira é uma das democracias mais admiradas do planeta, exatamente pelas urnas eletrônicas.
12: Mas apesar do pioneirismo, a urna eletrônica está entre os assuntos que mais dividem opiniões no país. No Senado, está em análise na Comissão de Direitos Humanos um projeto para que o voto seja impresso. Para a senadora Damares Alves, do Republicanos do Distrito Federal, a insegurança tem a ver com a falta de letramento digital da população e com recentes escândalos de corrupção.
14: E esse ano, a dúvida vai ser maior por causa da fraude do INSS, que era tudo eletrônico. E eles disseram, ó, lá no eletrônico eles roubam nós. Então a gente vai ter questionamento, especialmente do povo que não entende de tecnologia.
12: No passado, quando os votos eram feitos em papel, eram comuns os casos de desaparecimento de cédulas e até de urnas. Como lembrou a professora aposentada da Universidade de Brasília, Jodete Amorim, que chegou a trabalhar como mesária e fiscal.
2: Com edição de Paula Groba e trabalhos técnicos de João Lira, o Jornal do Senado fica por aqui. Acompanhe agora as notícias da Câmara dos Deputados. Boa noite.
1: Boa noite e até amanhã.

0: Câmara dos Deputados. Deputados reconhecem profissão de trabalhador em refeições coletivas.
1: Câmara cria homenagens para destaques na ciência e no meio ambiente.
0: Bancada ligada à segurança pública pede a redução da maioridade penal.
1: Boa noite. Alberto Fraga, do PL do Distrito Federal, cobra do Senado a votação de propostas de segurança pública aprovadas pela Câmara. O deputado cita caso recente de violência sexual contra crianças para defender a redução da maioridade penal em crimes graves.
0: Alberto Fraga também pede avanço de proposta que obriga o Estado a avisar mulheres sobre a saída da prisão de ex-companheiros que representem ameaça. Ele afirma que o Congresso precisa dar prioridade a medidas capazes de enfrentar a violência e proteger possíveis vítimas.
1: Maurício Marcon, do PL do Rio Grande do Sul, critica o veto do Executivo a artigo de projeto que aumentava a pena para roubo seguido de lesão grave para 16 a 24 anos. Ele afirma que a punição mais severa é necessária para crimes que deixam vítimas com sequelas permanentes.
0: Maurício Marcon também defende a redução da maioridade penal em casos de crimes graves cometidos por adolescentes. Ele sustenta que o Congresso deve priorizar medidas de segurança pública, especialmente diante de casos recentes de violência contra crianças.
1: Para Zé Trovão, do PL de Santa Catarina, é preciso reduzir a maioridade, com o argumento de que a legislação atual favorece a impunidade. Na visão do deputado, crimes graves cometidos por menores exigem resposta mais dura do Congresso Nacional.
0: O parlamentar também critica o governo e outros setores políticos por, segundo ele, não darem a devida atenção ao caso. Zé Trovão acredita que a falta de posicionamento reforça a sensação de insegurança e evidencia a necessidade de mudanças na legislação penal.
1: Coronel Crisóstomo, do PL de Rondônia, defende a redução da maioridade penal como medida urgente para combater crimes graves. Ele argumenta que casos de violência envolvendo menores exigem resposta mais rigorosa do Congresso.
0: O deputado afirma que a proposta é necessária para proteger a população e evitar novos crimes, cobrando ação imediata dos parlamentares. Coronel Crisóstomo afirma que a mudança na legislação é essencial diante do aumento da criminalidade e da sensação de impunidade.
1: Sargento Gonçalves, do PL do Rio Grande do Norte, é favorável à redução da maioridade penal, argumentando que a medida é necessária para combater a impunidade. Segundo ele, crimes cometidos por menores têm gerado insegurança e exigem uma resposta mais rigorosa do Estado.
0: O deputado também critica a falta de posicionamento de setores políticos sobre casos de violência e afirma que há pressão popular pela mudança na legislação. Para Sargento Gonçalves, o Congresso deve avançar no tema e dar uma resposta à sociedade.
1: A redução da maioridade penal é uma das pautas defendidas por Dr. Zacarias Calil, do MDB de Goiás. O parlamentar cita dados sobre estupros coletivos contra crianças e adolescentes e afirma que o aumento desses crimes exige resposta mais rigorosa do Estado brasileiro.
0: Dr. Zacarias Calil também cobra o endurecimento das penas para crimes sexuais contra menores e para a divulgação de imagens criminosas nas redes sociais. Ele pede ainda o fortalecimento da rede de proteção à infância, com apoio psicológico às vítimas e assistência às famílias.
1: Juliana Cardoso, do PT de São Paulo, apoia o avanço de propostas de combate à violência contra a mulher e pede a criminalização da misoginia. Segundo a parlamentar, mulheres seguem enfrentando diariamente agressões, discursos de ódio e feminicídio.
0: Juliana Cardoso menciona projetos de autodefesa, afirmando que iniciativas desse tipo ajudam mulheres em situações de vulnerabilidade. Para a deputada, porém, a proteção efetiva depende de políticas públicas e de leis mais rígidas contra a violência e a discriminação.
2: Justiça.
1: Jandira Fegali, do PCdoB do Rio de Janeiro, contesta procedimento adotado pelo Congresso em sessão que derrubou o veto presidencial ao chamado PL da dosimetria. A deputada considera irregular o fatiamento de um veto integral.
0: Jandira Fegali anuncia que parlamentares vão recorrer ao STF para tentar anular a sessão. Ela argumenta que a redução de penas para condenados por crimes contra o Estado Democrático de Direito funciona como uma forma indireta de anistia aos envolvidos nos atos de 8 de janeiro.
1: Bia Kicis, do PL do Distrito Federal, critica parlamentares que recorreram ao STF contra a derrubada do veto à lei da dosimetria. A deputada afirma que a votação no Congresso deve ser respeitada por representar decisão legítima do Poder Legislativo.
0: Bia Kicis também contesta a classificação de manifestantes condenados pelos atos de 8 de janeiro como golpistas. Ela argumenta que a revisão das penas busca corrigir possíveis excessos da justiça.
1: Érica Cocai, do PT do Distrito Federal, critica a condução da votação sobre a dosimetria psiquiatria, afirmando que houve violação da Constituição e defende o direito de recorrer ao Supremo Tribunal Federal. Ela alega que a medida favorece criminosos e compromete a segurança jurídica.
0: Érica Cocai também associa o debate a episódios ligados a ataques às instituições, acusando adversários de incoerência ao defenderem mudanças legais. Para ela, a polarização atual reflete a disputa entre a preservação da democracia e ações que, segundo avalia, colocam o sistema em risco.
2: Saúde.
1: Comissão de Saúde aprova prioridade no atendimento para pessoas com doenças graves. A repórter Sofia Peçanha tem os detalhes.
3: A Comissão de Saúde da Câmara dos Deputados aprovou o projeto que garante atendimento prioritário para pessoas com doenças graves em locais públicos e privados, como bancos, repartições públicas e concessionárias de serviços. Atualmente, a lei já dá prioridade para idosos, pessoas com deficiência, gestantes, lactantes, pessoas com criança de colo e obesos. Com a alteração da lei de atendimento prioritário, os pacientes com doenças graves também passam a ter esse direito. Durante a votação na comissão, o relator, o deputado Célio Silveira, do MDB de Goiás, destacou o objetivo central do projeto.
4: A gente priorizar as pessoas que têm doenças graves no rol das prioridades, porque normalmente essas pessoas não têm a atenção necessária. E com esse projeto de lei aí sendo aprovado, elas vão ter prioridades aí para que tenham um atendimento especializado mais rápido e para que tenham mais atenção do poder público.
3: O texto aprovado inclui pacientes com doenças graves como esclerose múltipla, doença de Parkinson, cardiopatia grave e hanseníase, além de outras enfermidades consideradas graves por avaliação médica. O texto final reuniu outros 22 projetos que estavam sendo analisados em conjunto e que citavam várias doenças consideradas graves. Por isso, o relator fez uma mudança. Em vez de manter uma lista fixa de doenças na lei, ele propõe que a legislação trate de forma mais geral as pessoas com doenças graves e dores crônicas. A definição detalhada de quais doenças entram nessa classificação, ficaria a cargo de uma regulamentação. O deputado Célio Silveira destacou que a medida busca garantir mais dignidade e um atendimento mais humanizado para esses pacientes.
4: E nós queremos dar apoio para essas pessoas, para que elas tenham prioridade no atendimento, para que elas tenham prioridade na medicação, no tratamento medicamentoso, porque isso com certeza vai ajudar milhões e milhões de brasileiros que hoje não têm esse atendimento prioritário.
3: O autor do projeto, o deputado Felipe Carreiras, do PSB de Pernambuco, argumenta que o atendimento prioritário consiste em serviços individualizados que assegurem tratamento diferenciado e atendimento imediato. Agora, a proposta que dá prioridade de atendimento a pessoas com doenças graves aguarda análise da Comissão de Constituição e Justiça. Da Rádio Câmara de Brasília, Sofia Peçanha.
2: Direitos Humanos.
0: Tiago Dimas, do Podemos, parabeniza o trabalho da Associação de Pais, Profissionais e Amigos de Pessoas Atípicas de Araguatins, no norte de Tocantins. Ele conta que a iniciativa reúne profissionais e voluntários em ações de acompanhamento terapêutico.
1: Tiago Dimas também defende políticas públicas permanentes e o envio de recursos federais para apoiar instituições voltadas à inclusão. Ele afirma que o fortalecimento dessas iniciativas é essencial para ampliar o acesso a terapias e melhorar a qualidade de vida das famílias atendidas.
0: Maria Reis, do PSB de Pernambuco, comemora o avanço de projeto de sua autoria que estabelece a sobrecarga de quem tem a guarda de filho menor de idade e a comprovação do abandono afetivo por parte do genitor ausente como critérios para fixar o valor da pensão alimentícia.
5: A gente sabe da sobrecarga das mulheres e até de alguns homens quando são abandonados pelos seus companheiros e companheiras, pais ou mães dos seus filhos, que ficam assim com a carga maior, com a educação, com a saúde, com o lazer dos seus filhos. Então, a partir do momento que o genitor abandonar o seu filho, terá que garantir uma pensão maior para que ele possa sobreviver de forma mais condizente com a sua realidade.
1: A medida, segundo Maria Reis, busca tornar mais justa a divisão de responsabilidades. O texto, no entanto, mantém o critério de observar as necessidades do filho e as possibilidades financeiras do genitor alimentante. O projeto agora segue para análise do Senado.
2: Ciência e tecnologia.
0: Câmara cria prêmios para homenagear pesquisadores ou instituições de destaque na ciência e no meio ambiente. O repórter Marcelo Lascher nos conta mais sobre as premiações.
2: A Câmara dos Deputados aprovou a criação de dois prêmios, um para homenagear pessoas e empresas de destaque na área de ciência e tecnologia e outro para reconhecer boas práticas de desenvolvimento sustentável. O prêmio dedicado à ciência e inovação recebeu o nome de César Lattes, físico e matemático brasileiro de renome mundial, conhecido por ter participado da descoberta de uma partícula subatômica chamada Meson Pi, importante para o conhecimento nuclear. O prêmio César Lattes será destinado a empresas e pesquisadores com atuação de destaque em ciência, tecnologia e inovação. Serão até 5 homenageados por ano, escolhidos pela Comissão de Ciência, Tecnologia e Inovação da Câmara. O prêmio é concedido desde 2021 pela comissão. Com a aprovação do projeto apresentado pelos deputados Márcio Gerri, do PCdoB do Maranhão, e Geraldo Rezende, do União do Mato Grosso do Sul, passa a ser um reconhecimento oficial da Câmara a pessoas e entidades que contribuem para o desenvolvimento da ciência, da tecnologia e da inovação no Brasil. O relator da proposta foi o deputado Inácio Arruda, do PCdoB do Ceará.
6: Ao homenagear a figura de Lattes, o projeto torna perene uma premiação que representa um marco simbólico e institucional na valorização da ciência brasileira, por meio da associação do prêmio ao nome de um dos mais brilhantes pesquisadores da história do país. É oportuno lembrar que Lattes é uma das figuras mais emblemáticas da história da ciência do Brasil, tendo desempenhado um papel central na inserção do país no cenário científico internacional e na consolidação das nossas instituições de pesquisa.
2: Também foi aprovado o Prêmio Câmara Ambiental de Desenvolvimento Sustentável, que vai reconhecer até 15 pessoas ou organizações por ano por projetos na área de meio ambiente. Da Rádio Câmara de Brasília, com informações de Antônio Vital, Marcelo Lascher.
7: Desenvolvimento Regional.
1: Após 13 anos, o STF volta a analisar mudanças na lei dos royalties de petróleo. Rosângela Gomes, do Republicanos, defende a manutenção da atual partilha para o Rio de Janeiro, alegando que a Constituição garante o recurso para compensar os danos ambientais decorrentes da extração.
0: A legisladora lembra que o Estado já enfrenta dívidas altas e não pode perder mais receitas. Rosângela Gomes reforça que, apesar de entender a importância da partilha com o restante do país, a verba advinda dos royalties é vital para a saúde, educação e segurança do povo fluminense.
1: Paulo Lemos, do PT, parabeniza 5 municípios do Amapá que fizeram aniversário em 1º de maio. Ao citar a vocação econômica de cada um deles, o deputado destaca a importância da parceria entre o governo estadual e a bancada federal na transformação da realidade da população.
0: Paulo Lemos fala da produção agrícola e das belezas naturais de Porto Grande, que completou 34 anos, da mineração em Pedra Branca do Amapari, da criação de búfalos em Cutias do Araguari, da produção de pescados em Pacuúba e da localização estratégica de Itaubal, todas com 32 anos.
1: Agostinho Ribeiro, do PP, cita investimentos em obras de abastecimento de água no interior de Sergipe, com a inauguração de estações de tratamento e adutoras em municípios do Alto Sertão. Ele conta que as ações ampliam o acesso à água para milhares de famílias da região.
0: Agostinho Ribeiro lembra que os investimentos em infraestrutura hídrica fortalecem a produção agrícola, geram empregos e promovem desenvolvimento no sertão sergipano. Ele defende obras estruturantes como alternativa para melhorar a qualidade de vida da população nordestina.
7: Trabalho.
1: Alfredinho, do PT de São Paulo, comemora a definição de uma data final para a votação do relatório da Comissão Especial sobre o fim da escala 6x1. Ele sustenta que a redução da jornada vai gerar oportunidades de trabalho e que os empresários vão se adaptar bem às mudanças.
0: Sobre o risco de demissões, Alfredinho pondera que o desemprego resulta mais da automação e da robotização da produção do que de direitos trabalhistas e cita exemplos de países que mantiveram o crescimento econômico depois da redução da carga horária de trabalho.
7: Votação.
1: Câmara aprova projeto que regulamenta a profissão de trabalhador em refeições coletivas. O repórter Antônio Vital tem as informações.
8: A Câmara dos Deputados aprovou o projeto que regulamenta a profissão de trabalhadores em refeições coletivas. Esse profissional atua na produção, manipulação e distribuição de refeições em grande escala para empresas em ambiente não comercial, ou seja, não são aqueles que trabalham em restaurantes, mas sim no preparo de alimentos em escolas, hospitais e até em fábricas, ou seja, todos os lugares com refeitórios com capacidade para atender grande número de pessoas. Segundo a Associação Brasileira de Empresas de Refeições Coletivas, o setor emprega quase 300 mil pessoas e em 2025 forneceu mais de 40 milhões de refeições por dia. O texto aprovado trata de piso salarial, jornada de trabalho, adicionais de insalubridade e periculosidade, bem como de aposentadoria especial. O projeto remete essas definições para livre negociação entre patrões e empregados por meio de convenção ou acordo coletivo e para o que determina a legislação trabalhista. Deixa claro, por exemplo, que a jornada seguirá regras da Consolidação das Leis do Trabalho, a CLT, com possibilidade de jornadas diferenciadas e escalas de revezamento por negociação coletiva. E adicional de insalubridade ou periculosidade só em casos comprovados de más condições de trabalho, como explicou o relator da proposta em plenário, deputado João Carlos, do Republicanos do Amazonas.
9: Preserva-se nesse sentido a conformação constitucional da livre iniciativa e da autonomia privada coletiva, com especial destaque para o papel da negociação coletiva. No que se refere à aposentadoria especial, o substitutivo mantém alinhamento com a legislação previdenciária, deixando expresso que eventual reconhecimento do direito depende da efetiva exposição a agentes nocivos e do cumprimento dos requisitos legais e técnicos pertinentes.
8: O texto aprovado também prevê aposentadoria especial para segurados do regime geral de previdência social, desde que haja exposição habitual e permanente a agentes nocivos. Os profissionais de refeições coletivas também são aqueles que trabalham em cozinhas industriais, comunitárias, beneficentes e até em lugares como navios. O projeto que regulamenta essa profissão seguiu para análise do Senado. Da Rádio Câmara de Brasília, Antônio Vital.
7: Economia.
0: Luiz Carlos Auli, do Podemos do Paraná, é favorável ao programa Desenrola 2 do governo federal, mas acredita ser insuficiente se não houver o enfrentamento da cobrança de juros abusivos. Ele orienta as famílias a só aceitarem renegociações com descontos acima de 90%.
1: Segundo o deputado, a dívida de milhões de brasileiros é formada quase totalmente por juros, já que muitas vezes o valor principal é quitado nas primeiras parcelas. Para Luiz Carlos Auli, o governo também é vítima dos juros, o que o impede de formar caixa para quitar a dívida com rentistas.
0: Sanderson, do PL do Rio Grande do Sul, apresentou um projeto para criar o Programa Nacional de Renegociação de Dívida das Famílias, com uso de 100% do FGTS para quitação de débitos. Para ele, o Desenrola 2 é insuficiente para enfrentar o endividamento da população.
1: Segundo Sanderson, além de facilitar pagamentos, a proposta foca em educação financeira para evitar novas dívidas. Ele acentua ainda que o projeto desburocratiza a limpeza do nome do consumidor, facilitando sua volta ao sistema de crédito sem constrangimentos.
0: Vermelho, do PL do Paraná, destaca a importância do projeto que amplia de 81 mil para R$130 mil o teto de faturamento do microempreendedor individual. Segundo ele, a proposta corrige a defasagem do limite atual e beneficia milhões de trabalhadores informais que atuam como pequenos prestadores de serviço.
10: Nós estamos em 2026 e é claro que já estamos atrasados na atualização do valor de faturamento para o microempreendedor individual. Muitas pessoas usam o MEI. É o mecânico, é o corretor, é a manicure, é a cabeleireira, é o prestador de serviço esporádico, o pintor, o encanador, aquele cara que vem te atender na residência. Ele não é um cara fichado.
1: Vermelho também informa que a comissão especial foi instalada para analisar a proposta, defendendo a tramitação rápida do texto. A ideia, segundo o deputado, é atender a demanda dos empreendedores e permitir que a matéria siga o quanto antes para a sanção.
0: Termina agora o Jornal Câmara dos Deputados, com trabalhos técnicos de Everson Urani e apresentação de Márcio Aquiles Sardi e José Carlos Andrade. Uma ótima noite para você.
1: Você fica com as notícias do Tribunal de Contas da União. Boa noite.
7: Minuto do TCU.
11: O Tribunal de Contas da União concluiu auditoria sobre o uso de recursos federais destinados à assistência social. A fiscalização avaliou repasses da União para custear serviços como os oferecidos nos Centros de Referência de Assistência Social, conhecidos como CRAS. O TCU encontrou falhas no planejamento, no monitoramento e na prestação de contas. Os problemas dificultam a avaliação dos resultados e podem comprometer o atendimento à população em situação de vulnerabilidade. Das 70 metas definidas no plano plurianual, 19 não foram alcançadas, o que representa 27% do total. O trabalho analisou a transferência de mais de R$40 bilhões entre 2021 e 2023 para o Sistema Único de Assistência Social. 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

0: Bora! Começou o nosso Detona Mix, edição desta segunda-feira, lindona! Eu sou o Diego Elias, hein? Fico com você por aqui nas próximas horas, trazendo muito som legal pra você conferir com a gente aqui na sequência. Perde não, nem um detalhe, aumenta o som aí, vai!
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0: Detona Mix! Grandes nomes do cenário nacional, é pop, rock, nacional, internacional, grandes lançamentos, novidades e também aquelas que você não pode esquecer e não posso deixar de tocar aqui também, né? Hoje, na sequência, separamos aqui grandes nomes como Bebe Rexha, Lauren, também com Edson Rai, Ellen Goldie, and Mary, também aqui na sequência, Justin Bieber. Que tal também trazer Miley Cyrus, hein? É, todo mundo curte. Rihanna, Nelly Furtado também na sequência e muitos outros nomes. Agora você confere o som da melhor no Detona Mix. Bora!
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0: A gente começa com Freya Sky, Silent Treatment.
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